0: 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E esta canção nos leva a mais uma lembrança boa, que marcou a sua, a minha, a vida de muita gente. E esse é o objetivo do Top Classic, fazer e recordar. Porque a música boa não tem idade. A gente vai para um break rapidinho, já a gente volta com muito mais.
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0: Canções Inesquecíveis, pra gente viajar no tempo, tocando aqui no Top Classic. A gente vai recordar, reviver grandes emoções através da música boa de qualidade. Aqui sempre tocando o seu coração. Nosso programa acabou, mas não fica triste. Vem chegando muito mais aqui na nossa estação. Até a próxima, no nosso próximo encontro, neste mesmo horário, com o Top Classic. Valeu, pessoal. Beijão. Fui.
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1: 11:57.
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1: 00:59.
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1: 1h54.
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1: 2h59.
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1: 3:57.
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4: Deus abençoe você e toda a sua família. Que alegria estar aqui com você, começando mais um programa Eu Seguirei. Eu tenho certeza de que Deus vai falar muito ao seu coração através deste programa. Olha, se você pode, eu já quero convidar você a pegar a sua Bíblia, porque hoje nós vamos meditar a palavra de Deus. A palavra de Deus é o nosso alimento, a palavra de Deus que é o nosso sustento. Eu tenho certeza que essa palavra vai mover seu coração. Olha, aqui você vai ouvir a palavra de Deus, aqui você vai poder cantar. São minutos que ficaremos juntos, onde você vai fazer uma experiência com Deus. Lembrando que tudo que você ouvir aqui, depois fica registrado no meu canal do YouTube, Frei Gilson / Som do Monte, no meu Instagram, no meu Facebook, todos com o mesmo nome, Frei Gilson / Som do Monte, para que você possa também compartilhar essa palavra com os seus amigos, tá bom? Então, vamos escutar a palavra de Deus.
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4: Talvez alguém falou mal de você, alguém armou contra você, alguém traiu você, alguém falou mal de você pelas costas, alguém sentiu, está sentindo inveja de você. Talvez pessoas estão fazendo mal para você por palavras, por ações, e esta situação ela não é fácil. Ela não é fácil. Quando as pessoas mentem, quando as pessoas caluniam, quando as pessoas perseguem, quando elas fazem mal, quando elas querem puxar o seu tapete, então muitas vezes pessoas na sua vida querendo puxar o seu tapete, talvez pessoas querendo destruir seu casamento, destruir sua família, destruir seu trabalho, destruir sua honra, destruir o seu nome, não é fácil. E a nossa tentação qual é? A nossa tentação é quando alguém nos faz um mal, a gente quer devolver o mal, a gente quer pagar com a mesma moeda. Será que este é o caminho correto? Será que este é o melhor para você? É sobre isso que nós vamos meditar hoje. Em nome do Pai, do Filho e do Espírito Santo. Amém. Mateus capítulo 5, versículo de 38 a 42. Naquele tempo disse Jesus aos seus discípulos: ouvistes o que foi dito? Olho por olho e dente por dente. Eu, porém, vos digo: não enfrenteis quem é malvado. Pelo contrário, se alguém te dá um tapa na face direita, oferece-lhe também a esquerda. Se alguém quiser abrir um processo para tomar a tua túnica, dá-lhe também um manto. Se alguém te forçar a andar 1 quilômetro, caminha 2 com ele. Dá a quem te pedir, e não vires as costas a quem te pede emprestado. Palavra da salvação. Um autor anônimo dos primeiros séculos da igreja, sobre o que significa oferecer a outra face. Preste atenção. Uma lei que prescreve olho por olho, dente por dente, tem este fundamento: cada um poupará o outro enquanto temer por seus próprios membros. Imaginava-se com isso que não se encontraria pessoa má, mas ai da terra por suas falhas. Pois enquanto vivermos neste mundo sobre o qual o diabo reina, necessariamente abundarão caluniadores, briguentos e perseguidores. Interessante, né? Enquanto vivermos neste mundo aonde o diabo reina, como está na palavra de Deus em 1 João, capítulo 5, versículo 19, sabemos que somos de Deus e que o mundo todo jaz sob o maligno. Então, enquanto estivermos neste mundo, onde jaz sob o poder do maligno, não abundarão necessariamente caluniadores, briguentos e perseguidores. Se, portanto, começarmos de acordo com o mandamento da lei, a retribuir mal por mal a todos. Então, imagina, se não faltam pessoas más, e se você agora, todo o mal que fizerem para você, você for retribuir, logo você vai se tornar mal. Retribuir mal por mal a todos, tornamo-nos todos maus, desfaz-nos o fundamento da lei, e o que resulta? Enquanto a lei queria tornar-nos mal, os maus em bons, também tornou os bons em maus. Então, se você ficar indo nessa regra, se alguém te der um tapa na face direita, ou melhor, olho por olho e dente por dente, se você for nessa regra, nessa lei, que tinha por finalidade fazer os maus se tornarem bons, mas ela pode tornar também pessoas boas más. Se, porém, seguindo o mandamento de Cristo, não resistimos ao mal, então, ainda que os maus não sejam prejudicados, ao menos os bons permanecem bons. Assim, pelo mandamento de Cristo, também se cumpre o mandamento da lei, pois quem cumpre o mandamento da lei não cumpre ao mesmo tempo o de Cristo, mas quem cumpre o mandamento de Cristo cumpre também ao mesmo tempo o da lei. Jesus, ele vem falar algo diferente do olho por olho e dente por dente. Na verdade, ele vem aperfeiçoar isto. Essa regra do Antigo Testamento já era querendo colocar um limite no mal, já era querendo diminuir o mal, mas ainda não era perfeita. É Cristo que vai aperfeiçoar. Se alguém te dá um tapa na face direita, oferece-lhe também a esquerda. E vamos aprofundar isso com outras citações bíblicas. Abra sua Bíblia em Romanos capítulo 12, versículo de 17 a 19. Não pagueis a ninguém o mal com o mal. O que significa? Se alguém te dá o tapa na face direita, oferece-lhe também a esquerda. O que significa isso? Isto? Não pagueis a ninguém o mal com o mal. Aplicai-vos a fazer o bem diante de todos os homens. Então, você não paga o mal com o mal, e mais do que isso, você vai fazer o bem. Isto significa, se alguém te dá o tapa numa face direita, oferece-lhe também a esquerda. Além de não fazer o mal, em Cristo você é chamado a fazer o bem para essa pessoa. Isso não é fácil. Se for possível, quanto depender de vós, veja, se for possível, quanto depender de vós, viver em paz com todos os homens. Não vos vingueis uns dos outros. Isso que significa oferecer a outra face. Não vos vingueis uns dos outros, caríssimos, mas deixai agir a ira de Deus, porque está escrito, a minha vingança, a minha exercer a justiça, diz o Senhor. Deixa que Deus se vingue, deixa que Deus faça a justiça. Não compete a nós fazermos com as nossas próprias mãos. Se teu inimigo tiver fome, dá-lhe de comer. Seu inimigo, se tiver sede, dá-lhe de beber. Procedendo assim, amontoarás carvões em brasa sobre a sua cabeça. Não te deixes vencer pelo mal, mas triunfa do mal com o bem. O que significa oferecer a outra face? É não se deixar vencer pelo mal, mas é vencer o mal com o bem. Impressionante esse ensinamento de Cristo. Difícil, mas vai salvar sua vida. Não quero retribuir mal por mal. Não quero retribuir mal por mal. Pai, Filho e Espírito Santo. Amém.
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4: Resposta a essa palavra, eu quero convidar você agora a cantar comigo.
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1: O programa de hoje está bom demais e eu quero lembrar você, se você quiser ouvir mais pregações, mais meditação da palavra, basta você me acompanhar no meu canal do YouTube, Frei Gilson barra Som do Monte, no meu Instagram, no meu Facebook, no meu TikTok, e lá você vai encontrar muito mais palavra de Deus para você.
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1: Nós vamos terminar este programa rezando. Eu quero clamar agora por você, quero clamar pela sua família. Senhor Deus, libera agora o teu Espírito Santo sobre cada pessoa que acompanha este programa. Vem, Espírito Santo, enche todos os que estão acompanhando este programa agora. Libera, Senhor, para esta pessoa o que ela mais precisa, para o corpo e para a alma. Libera, Senhor, curas e libertações em nome de Jesus para esta pessoa que assiste, que acompanha, que escuta e para toda a sua família. Eu clamo a tua poderosa bênção. Visita agora com bênção de proteção. A bênção que só o Senhor pode dar. Abençoe-vos o Deus Todo-Poderoso, Pai e Filho e Espírito Santo. Amém.
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Talvez a tristeza está visitando o teu coração. Teu coração perdeu a paz? Seus dias parecem que não tem mais luz? E parece que tudo isso não vai passar, né? Pensamentos ruins? Pessoas que te decepcionam a cada dia? E tem um sentimento que quer dominar você. A tristeza. O abatimento. Meu irmão e minha irmã, quando é que a gente se abate? A gente se abate quando a nossa esperança está nas coisas. A nossa esperança está nas pessoas. Então a gente vai se decepcionando, a gente vai se decepcionando. Faz parte da vida a decepção. A tristeza vem e ela quer te abalar. Muitos agora estão abalados, perdendo a fé, perdendo a esperança, perdendo a paz. Portanto, nesta canção nós estamos orando: Jesus, Jesus, eu não vou me abater. Eu não vou me abater por quê? Porque Deus está comigo. Deus está com você, não se abata. Eu quero declarar que a tristeza não tem nenhum poder sobre você. Nenhum. E quando a tristeza vem?

Olá, uma ótima segunda-feira para você, uma excelente semana. Daqui a pouco tem o Jornal Rádio Fatos, trazendo as principais notícias do Brasil e do mundo. Vamos agora aos destaques de hoje. Gasto das maiores estatais federais com patrocínio sobe 53% em 2025. Deputado Felipe Barros atuou para beneficiar Master e pressionar Banco Central. Cantor americano Oliver Tree e youtuber argentino Gasp estão entre as vítimas de acidente de helicóptero no Rio de Janeiro. Hope Jump. Instrutores relatam apagão ao lançarem jovens sem cordas de ponte em São Paulo, diz delegada. E você ainda confere as informações esportivas com Tony Silva. Essas e outras notícias você vai conferir daqui a pouco, na edição desta segunda-feira do nosso Jornal Rádio Fatos. Até já!

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0: Meu caro, minha cara ouvinte, que bom que estamos juntos para este momento. É a mensagem Despertai para o Amor. Eu sou o Padre Ezequiel, desejo a você graça e paz. Eu gostaria de falar hoje sobre o silêncio de Deus. Você acha que Deus se cala? Nós ouvimos muitas vezes pregadores dizendo: Deus se cala, Deus se retira para falar no tempo certo. Será isso verdade? Como nós temos que compreender isso? Eu, particularmente, junto também de alguns teólogos que estudo, tenho dificuldade real com esse conceito, a expressão Deus se cala, silêncio de Deus. Na Bíblia, há uma reclamação da parte do povo no sentido de que, se Deus cala, eu não vivo. Por isso, por exemplo, o Salmo 28 diz assim: não seja surdo a minha voz, porque se tu te calas, serei mais um dos que descem a cova. Aqui alguém está reclamando do abandono íntimo, dizendo para Deus: não te cales, eu não posso viver sem a tua voz. Outra passagem fala de desamparo diante da negação. O Salmo 83 diz: não fiques calado, em silêncio e quieto, Senhor. Olha que teus inimigos se agitam e os que te odeiam levantam a cabeça. Em nosso tempo, há um tempo não muito distante, um autor chamado Charles Miller escreveu um livro chamado A Literatura do Cristianismo no Século XX, e ele fala do silêncio de Deus de uma forma muito interessante. O que se percebe quando falamos de silêncio de Deus é que há, de certa forma, um equívoco. Qual é que é o equívoco? Nós supomos que Deus se cala voluntariamente. Ele quer se calar, por isso ele não fala. Quando podia falar, mostrando-se com clareza e tornando tudo mais fácil e simples. Porque nós dizemos assim: Deus se cala. Mas nós podemos pensar: mas se ele falasse claramente, não estaria tudo mais simples, mais fácil? Por isso, aqui, o melhor, caro ouvinte, é compreender o seguinte. Essa é a compreensão que eu mais gosto. Não se trata do silêncio de Deus, mas da incapacidade da criatura para escutá-lo. Até vou repetir essa frase. Não se trata do silêncio de Deus, mas da incapacidade da criatura para escutá-lo. Basta pensar um pouco para intuir que não poderia ser de outra maneira. Ou seja, Deus está sempre querendo falar, falando, nos dizendo aquilo que Ele quer, aquilo que é a sua vontade de amor. Só que nós, criaturas, não somos capazes de ouvir toda essa palavra. Por quê? Por causa da nossa situação, por causa da nossa limitação. Alguns conseguem captar mais, outros menos, mas dizer que Deus se cala voluntariamente provavelmente não é a melhor solução para uma incapacidade que é nossa. Por isso, na medida que nós nos abrimos a Deus, vamos captando mais a palavra que Ele quer dizer sempre, sempre. Pensemos nisso. Um forte abraço. Deus te abençoe e te guarde, em nome do Pai, do Filho e do Espírito Santo. Amém.
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todas as nossas senhoras são a mesma mãe de Deus. Minha mãe, Nossa Senhora, somos todos filhos seus. Todas as nossas senhoras são a mesma.

Deus abençoe. Levemos a paz. Semeemos esperança. O mundo precisa tanto. Obrigado. Valeu.

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1: Olá, uma excelente semana para você.
2: Já está no ar a edição do Jornal Rádio Fatos de número 4.816.
1: Hoje é 15 de junho e faltam 198 dias para terminar o ano de 2026.
3: As manchetes de hoje.
1: Gasto das maiores estatais federais com patrocínio sobe 53% em 2025.
2: Deputado Felipe Barros atuou para beneficiar Master e pressionar Banco Central.
1: Cantor americano Oliver Tree e youtuber argentino Gasp estão entre as vítimas de acidente de helicóptero no Rio.
2: Hope Jump. Instrutores relataram apagão ao lançarem jovens sem cordas de ponte em São Paulo, diz delegada.
1: Vorcaro diz à Polícia Federal que contrato de 129 milhões com mulher de Alexandre de Moraes não teve contrapartida.
2: Inflação desacelera e fica em 0,58% no mês de maio.
1: Junho Vermelho reforça a importância da doação de sangue.
2: Voos para destinos juninos do Nordeste aumentam 57% em 2026.
1: Terras indígenas terão 13 mil atendimentos médicos em junho.
2: Paquistão afirma que acordo entre Estados Unidos e Irã deve ser assinado em breve.
1: Agências bancárias terão horário especial em dias de jogos do Brasil.
2: E você ainda confere as informações esportivas com o Tony Silva.
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1: O Jornal Rádio Fatos desta segunda-feira já está no ar e as quatro maiores estatais federais do país destinaram 1,6 bilhão de reais para contratos de patrocínio em 2025, um aumento de 53% em relação ao ano anterior.
2: O levantamento considera a Caixa Econômica Federal, Petrobras, Banco do Brasil e BNDES. Juntas, as empresas ampliaram em cerca de 540 milhões de reais os valores destinados a novos contratos de patrocínio.
1: A Caixa liderou os gastos, com 652 milhões em contratos, seguida pela Petrobras, com 528 milhões, Banco do Brasil, com 289 milhões e BNDES, com 99 milhões.
2: As empresas afirmaram que os patrocínios fazem parte de estratégias de fortalecimento de marca e apoio a projetos esportivos, culturais e sociais.
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1: Uma reportagem divulgada neste domingo afirma que o deputado federal Felipe Barros, do PL do Paraná, realizou ações no Congresso que teriam beneficiado o Banco Master e pressionado o Banco Central e a Comissão de Valores.

0: mobiliários.
1: Segundo a publicação, o parlamentar apresentou requerimentos, promoveu audiência pública e propôs um projeto de lei para ampliar o limite de cobertura do Fundo Garantidor de Créditos, medida considerada estratégica para o modelo de negócios do Banco Master.
0: As iniciativas teriam ocorrido no período em que o Banco de Brasília negociava a compra da instituição financeira controlada pelo empresário Daniel Vorcaro.
1: Em nota, Felipe Barros negou qualquer irregularidade e afirmou que as suas propostas fazem parte de seu interesse em discutir a regulação do sistema financeiro e a atuação do Banco Central.
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1: O Partido Liberal marcou para o fim de julho em São Paulo o lançamento da candidatura do senador Flávio Bolsonaro à presidência da República.
0: A convenção nacional do partido está prevista para o dia 25 de julho e deve reunir lideranças políticas, empresários e apoiadores do pré-candidato.
1: A escolha de São Paulo levou em conta o apoio do governador de São Paulo, Tarcísio de Freitas, e do prefeito da capital, Ricardo Nunes, ambos considerados aliados estratégicos da campanha.
0: Flávio Bolsonaro foi escolhido pelo ex-presidente Jair Bolsonaro para representar o grupo político nas eleições de 2026 e vem articulando alianças em diferentes estados do país.
1: A definição do nome que ocupará a vaga de vice na chapa ainda está em discussão dentro do partido e deve ser anunciada nas próximas semanas.
0: Bom, agora vamos falar de pesquisa. A pesquisa Quaest, divulgada neste domingo, mostrou que o senador Flávio Bolsonaro perdeu apoio entre evangélicos, mulheres, jovens e moradores das regiões Sudeste, Centro-Oeste e Norte do país.
1: O levantamento indica que o presidente Lula abriu vantagem em uma simulação de segundo turno, com 44% das intenções de voto contra 38% de Flávio Bolsonaro.
0: Entre os eleitores evangélicos, Flávio caiu de 61% para 52% das intenções de voto em um mês. Já entre os jovens de 16 a 34 anos, Lula passou a liderar por 44 a 39%.
1: A pesquisa também apontou aumento da vantagem de Lula entre as mulheres, grupo em que o presidente aparece com 47% das preferências, enquanto Flávio registra 33%.
0: O levantamento ouviu 2.004 eleitores entre os dias 5 e 8 de junho. A margem de erro é de 2 pontos percentuais para mais ou para menos.
1: O empresário Daniel Vorcaro, controlador do Banco Master, afirmou em depoimento à Polícia Federal que o contrato de 12,9 milhões de reais firmado com a advogada Viviane Barsi de Moraes, esposa do ministro do Supremo Tribunal Federal, Alexandre de Moraes, não teve qualquer tipo de contrapartida ou influência em decisões judiciais.
0: Segundo informações divulgadas pelo jornal O Globo, Vorcaro declarou que a contratação ocorreu para a prestação de serviços jurídicos e negou qualquer irregularidade na relação comercial.
1: É, o caso é investigado pela Polícia Federal, que busca esclarecer as circunstâncias do contrato e verificar se houve alguma vantagem indevida ou conflito de interesses.
0: Tanto a defesa de Daniel Vorcaro quanto da advogada Viviane Barsi de Moraes afirmam que a contratação foi legal e seguiu os parâmetros do mercado.
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0: Inflação desacelera e fica em 0,58% no mês de maio.
3: A inflação de maio continuou desacelerando e ficou em 0,58% em relação a abril, quando a taxa foi de 0,67%. Em março, o IPCA, Índice Nacional de Preços ao Consumidor Amplo, apurado pelo IBGE, foi de 0,88%. Mesmo assim, a alta acumulada nos 5 primeiros meses do ano chega a 3,20% e a 4,72% nos últimos 12 meses, ou seja, acima da meta definida pelo Conselho Monetário Nacional, cujo limite máximo é de 4,5%. De acordo com os dados divulgados nesta sexta-feira pelo Instituto, o grupo Alimentos e Bebidas foi o que mais subiu e respondeu por metade do resultado do mês. Depois, vem o grupo Habitação, seguido por Saúde e Cuidados Pessoais, como explica o gerente do índice, Fernando Gonçalves.
4: A alimentação no domicílio registrou alto, com destaque para os aumentos da batata inglesa, do tomate, da cebola e das carnes. Alto no grupo habitação teve influência no subsídio em energia elétrica residencial e foi o principal impacto individual no resultado do mês. Em maio, a lei de incorporação de reajustes tarifários de concessionárias de algumas áreas do índice estava vigente a bandeira tarifária amarela, com acréscimo na conta de luz de R$1,885 a cada 100 kWh consumidos. Em saúde e cuidados pessoais, o destaque fica com os artigos de pessoal no plano de saúde.
3: O único grupo com queda em maio foi transportes, devido ao recuo nos preços do etanol, óleo diesel e gasolina. O gás veicular foi o único combustível com alta em maio, depois de uma queda em abril. A inflação para as famílias com renda de até 5 salários mínimos mensais também recuou em maio na comparação com abril. A taxa ficou em 0,65%. Abaixo da observada no mês anterior, de 0,81%. No ano, o INPC, Índice Nacional de Preços ao Consumidor, acumula alta de 3,36% e nos últimos 12 meses, de 4,42%, acima dos 4,11% registrados até abril.
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1: Um acidente envolvendo dois helicópteros no Rio de Janeiro deixou 6 mortos neste domingo. Entre as vítimas estavam o youtuber argentino Gaspar Prim, conhecido como Gaspi, e o cantor norte-americano Oliver Tree.
0: As aeronaves colidiram no ar sobre a região de Recreio dos Bandeirantes, na zona oeste da capital fluminense. Um dos helicópteros caiu em um estacionamento de veículos elétricos e provocou um incêndio que atingiu cerca de 20 carros.
1: Além de Gaspi e Oliver Tree, morreram no acidente o diretor de videoclipes argentino Lucas Vinaile, 2 pilotos e outro passageiro. As autoridades iniciaram uma investigação para apurar as causas da colisão.
0: Oliver Tree, de 32 anos, estava em turnê pela América do Sul, enquanto Gaspi, de 23 anos, era um dos criadores de conteúdo mais populares da Argentina. A tragédia teve grande repercussão internacional e mobilizou homenagens nas redes sociais. Os instrutores envolvidos na morte da jovem Maria Eduarda Rodrigues de Freitas, de 21 anos, relataram à polícia ter sofrido um apagão no momento em que a lançaram de uma ponte durante uma atividade de rope jump em Limeira, no interior de São Paulo.
1: Segundo a delegada responsável pelo caso, os suspeitos afirmaram não conseguir explicar como esqueceram de prender as cordas de segurança antes do salto. Eles disseram estar desnorteados, já que realizavam a atividade havia anos sem registros de acidentes semelhantes.
0: Imagens analisadas pela polícia mostram Maria Eduarda sendo erguida por 3 pessoas e arremessada de uma altura de aproximadamente 40 metros, sem qualquer equipamento de segurança conectado ao corpo. Testemunhas relataram que os responsáveis só perceberam a falha após a queda, quando pessoas começaram a gritar alertando para a ausência das cordas.
1: 3 pessoas foram presas por homicídio com dolo eventual, quando se assume o risco de provocar a morte. A investigação apura falhas nos procedimentos de segurança e a responsabilidade dos organizadores da atividade.
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0: Agências bancárias terão um horário especial em dias de jogos do Brasil.
6: As agências bancárias do país vão ter horários especiais de atendimento presencial ao público em dias de jogos da seleção brasileira na Copa do Mundo 2026. Quando a partida começar às 2 horas da tarde, os postos de atendimento vão abrir às 9 horas da manhã e vão encerrar as atividades ao meio-dia. Caso o jogo inicie às 4 horas da tarde, as agências vão funcionar das 10 horas da manhã até às 2 da tarde. Agora, se a partida começar às 5 da tarde, a abertura das atividades será às 10 horas da manhã e o encerramento às 3 horas da tarde. O diretor de Serviços e Segurança da FEBRABAN, Federação Brasileira de Bancos, Rafael Miele, faz algumas recomendações na hora de utilizar os serviços bancários nos dias de partidas.
7: Mesmo com as agências fechadas para atendimento presencial, os clientes continuam contando com uma ampla rede de canais digitais e de alto atendimento para realizar suas operações bancárias com segurança, praticidade e conveniência. A recomendação é que as pessoas se programem com antecedência para demandas que exijam atendimento presencial e, sempre que possível, utilizem internet banking, aplicativos, caixas eletrônicos e demais canais remotos que estarão sempre disponíveis.
6: As agências bancárias que estão localizadas em shoppings ou aeroportos terão funcionamento informado pelos próprios estabelecimentos. Os canais digitais dos bancos e caixas eletrônicos para autoatendimento vão funcionar normalmente em dias de Jogos do Brasil, de acordo com os horários determinados pelas instituições financeiras. Já o Pix vai funcionar normalmente 24 horas por dia. Com informações da Agência Brasil e supervisão de Bianca Paiva.
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0: Terras indígenas terão 13 mil atendimentos médicos em junho.
1: Junho Vermelho reforça a importância da doação de sangue.
0: Homem preso por matar vizinha após disputa por água estava de malas prontas para fugir.
1: Motociclistas de aplicativo poderão financiar veículos com juros reduzidos. Detalhes depois do intervalo. Até já.
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8: 5h56.
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1: Motociclistas de aplicativo poderão financiar veículos com juros reduzidos.
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0: Um homem devolveu uma bolsa esquecida em uma lanchonete no município de Crateús, no Ceará, mas o dinheiro que estava dentro dela desapareceu.
1: A dona da bolsa contou que havia R$ 2.800 em espécie no interior do objeto e que, apesar de ter recuperado documentos, cartões e outros pertences, o valor não foi devolvido.
0: Imagens de câmeras de segurança registraram o momento em que o homem encontrou a bolsa e a entregou posteriormente. A polícia investiga agora se houve apropriação indevida do dinheiro e tenta esclarecer o caso.
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0: Junho Vermelho reforça a importância da doação de sangue.
12: Junho chegou e traz com ele uma campanha dedicada a salvar vidas, o Junho Vermelho. Este é o mês de conscientização sobre a doação de sangue, um gesto simples, rápido e totalmente seguro. Uma única doação pode beneficiar até 4 pessoas. O sangue coletado é utilizado em cirurgias, atendimentos de emergência e tratamentos de diversas doenças, explica a gerente de captação de doadores da Fundação Hemocentro de Brasília, Kelly Barbie.
8: Após a coleta, o sangue é processado e separado em diferentes componentes, porque cada paciente tem sua necessidade. Assim, é possível utilizar apenas o componente necessário para cada tratamento. Então, utilizamos basicamente hemácias, plasma e plaquetas. O fracionamento do sangue ele é importante porque cada um desses componentes vai atender o paciente na sua necessidade e cada um deles tem um prazo de validade também.
12: Dados do Ministério da Saúde apontam que apenas cerca de 1,4% da população brasileira doa sangue regularmente, percentual considerado abaixo do necessário para manter os estoques em níveis estáveis, o que reforça a importância da campanha realizada em referência ao Dia Mundial do Doador de Sangue, celebrado em 14 de junho, como destaca a especialista.
8: Não há um substituto para o sangue, ainda não podemos fabricá-lo. Ele é um insumo essencialmente humano, por isso vocês fazem a diferença nos hemocentros com esse ato solidário e altruísta que é a da doação de sangue.
12: A gerente de captação de doadores lembra que a campanha busca sensibilizar a população sobre a importância desse gesto solidário, incentivando mais pessoas a doar. Segundo ela, os meses mais frios costumam representar um desafio para os bancos de sangue.
8: O mais importante é que ele se torne um doador regular, garantindo assim que os estoques dos hemocentros se mantenham adequados durante todo o ano. Por isso, da campanha do Junho Vermelho também, já antecipando a nossa necessidade do mês de julho, que é o mês de férias, é o mês em que historicamente enfrentamos baixa no fluxo de doações.
12: Ao longo do mês, em todo o país, serão realizadas palestras e atividades em instituições públicas, privadas e organizações da sociedade civil, como parte do Junho Vermelho. No Distrito Federal, destaca Kelly Barbie, uma corrida promete mobilizar os doadores.
8: A segunda edição da Tá no Sangue Run tem como principal objetivo unir saúde, solidariedade e mobilização social. Além de incentivar a prática de atividade física, o evento chama a atenção também para a necessidade constante de manutenção dos estoques de sangue em níveis seguros e adequados.
12: Para doar, é necessário ter boa saúde e idade entre 16 e 69 anos. Jovens entre 16 e 18 anos precisam de autorização do responsável legal. Com produção de Dayana Vitor.
0: A Rússia reconheceu oficialmente o Brasil como país livre de febre aftosa sem vacinação, ampliando as oportunidades para as exportações do agronegócio brasileiro.
1: A decisão fortalece a posição do Brasil no mercado internacional de carnes e outros produtos agropecuários, além de reforçar a confiança sanitária do país. Segundo o Ministério da Agricultura, a medida pode abrir novos negócios bilionários e ampliar as vendas de carne bovina, suína e outros produtos brasileiros para o mercado russo.
0: O reconhecimento ocorre após a certificação concedida em 2025 pela Organização Mundial da Saúde Animal e se soma a medidas semelhantes adotadas recentemente por outros parceiros comerciais importantes.
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0: Terras indígenas terão 13 mil atendimentos médicos em junho.
13: Mais de 13 mil atendimentos médicos vão ser realizados em territórios indígenas no Ceará, Amapá, Pará e Pernambuco durante o mês de junho. São consultas, exames e mais de 300 cirurgias oftalmológicas, de acordo com o Ministério da Saúde. São 5 mutirões agendados pelo programa Agora Tem Especialistas, que pretende ampliar o atendimento especializado no SUS. As ações têm apoio de instituições com experiência em trabalhar com povos indígenas, como o projeto Aldeia em Foco, a Associação de Médicos da Floresta, o Hospital Einstein Israelita e a ONG Zoé. Já foram realizados 14 mutirões com foco nos povos indígenas desde agosto de 2025. No ano passado, foram mais de 9.500 procedimentos especializados. Em 2026, o número já ultrapassa 17 mil entre consultas, exames e procedimentos. As ações são planejadas levando em consideração as necessidades levantadas pelos distritos sanitários especiais indígenas. O objetivo é concentrar num período estratégico as atividades especializadas localizadas, que muitas vezes não conseguem ser ofertadas de forma regular em regiões de difícil acesso, segundo a Agência Brasileira de Apoio à Gestão do SUS. 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
1: As operações aéreas para os principais destinos juninos do Nordeste registram um crescimento de 57,2% em 2026.
0: No total, estão previstas 6.722 operações durante o período festivo, contra as 4.276 registradas no ano passado. A informação foi divulgada pelo Ministério de Portos e Aeroportos.
1: Um dos destaques é Campina Grande, na Paraíba, palco de uma das maiores festas juninas do mundo. A cidade terá 163 voos programados, um aumento de 87% em relação às 87 operações de 2025.
0: A capital paraibana, João Pessoa, apresenta alta de 62,5%, com 884 voos previstos para o período.
1: Em Pernambuco, a cidade de Caruaru passou de 6 para 8 voos, o que representa um acréscimo de 33,3%.
0: A lista de capitais nordestinas com aumento nos voos programados continua. Fortaleza com mais de 40%, São Luís com 60%, Aracaju quase 40% e Maceió com alta de 57%. 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
1: 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Dois caçadores são presos em flagrante no Parque Nacional da Tijuca.
0: Prisão foi feita pelo ICMBio depois de denúncias na plataforma fala.br.
14: Fiscais do ICMBio, Instituto Chico Mendes de Conservação da Biodiversidade, prenderam em flagrante nesta semana dois caçadores no Parque Nacional da Tijuca, no Rio de Janeiro. Eles foram levados para a sede da Polícia Federal e autuados por crime ambiental, com emissão de multas que somam R$40 mil. Além disso, podem cumprir pena de até 3 anos de prisão. Os criminosos também vão responder por maus tratos contra animais, já que 7 cachorros de caça foram encontrados no veículo deles, junto ao corpo de uma paca, mamífero considerado de grande importância para a manutenção do ecossistema da unidade de conservação. O chefe substituto do Parque Nacional da Tijuca e analista ambiental do ICMBio, Bruno Lintomen, explica que foram encontradas ainda várias ferramentas de caça no local, incluindo medicamentos para dopar os animais.
15: Eles estavam com instrumentos profissionais de caça, equipamentos de apoio, como redes, facões, cordas, lanternas, roupas de camuflagem, medicamentos para dopar os animais.
14: A ação ocorreu na noite de quarta-feira e foi motivada por uma denúncia recebida pelo Fala BR, plataforma integrada de ouvidoria e acesso à informação do Poder Executivo Federal. Bruno Lintomen ressalta a importância desse mecanismo de comunicação.
15: Graças à informação anônima que chegaram pela plataforma Fala BR e pelo Disque Denúncia, ações recentes de fiscalização ambiental na região do Parque Nacional da Tijuca estão sendo realizadas com o envolvimento de diferentes órgãos e instituições. É fundamental que a sociedade se mobilize e faça denúncias sobre tráfico.
14: Outra ação decorrente de denúncia pela plataforma nos últimos dias foi o resgate de uma fêmea de macaco prego que estava presa por correntes em uma residência no bairro de Santa Teresa, na zona central do Rio de Janeiro. Os donos da casa não possuíam nenhuma autorização concedida por órgãos competentes para a posse do animal silvestre. Denúncias sobre tráfico, maus tratos, abuso ou mutilação de animais podem ser feitas na página falabr.cgu.gov.br e pelo Disque Denúncia do programa Linha Verde do Rio, no número DDD 21, número 2253 1177, que recebe ligações telefônicas ou WhatsApp. Rádio
0: 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Um homem foi preso, suspeito de matar a própria vizinha após uma discussão relacionada ao abastecimento de água em uma cidade da Baixada Santista, litoral de São Paulo.
1: Segundo a Polícia Civil, o suspeito estava com malas prontas e se preparava para fugir quando foi localizado e detido pelos agentes.
0: A vítima morreu após ser atacada durante a briga. Testemunhas ajudaram a identificar o suspeito, que foi encaminhado à delegacia e permanece à disposição da justiça.
1: É, o caso é investigado como homicídio e a polícia apura todos os detalhes da discussão que terminou em tragédia.
0: Anvisa cria grupo de acompanhamento de efeitos adversos de vacinas.
1: A medida ocorre após suspensão da vacina da dengue. Vamos conferir isso aí.
13: Os eventos adversos relacionados à vacina vão ser acompanhados por um grupo específico dentro da Anvisa, a Agência Nacional de Vigilância Sanitária. Uma portaria publicada nesta sexta-feira, no Diário Oficial da União, instituiu o Centro Nacional de Monitorização de Medicamentos, na Gerência de Farmacovigilância da Anvisa. A medida vem após o governo suspender a aplicação da vacina do Instituto Butantan contra a dengue para investigar casos graves, incluindo duas mortes, registrados em pessoas vacinadas. O centro deverá assegurar a identificação de problemas de segurança relacionados a medicamentos e vacinas, disseminar informações para os profissionais de saúde e propor medidas regulatórias para proteger e promover a saúde de usuários de medicamentos. Além disso, vai representar o Brasil no Programa Internacional de Monitorização de Medicamentos da Organização Mundial da Saúde. O texto, assinado pelo ministro Alexandre Padilha, determina também que o Departamento do Programa Nacional de Imunizações colabore com o centro na vigilância de eventos que possam ter relação com a vacinação.
0: As grandes plataformas digitais terão prazo de 60 dias para se adaptar às novas regras definidas pelo Supremo Tribunal Federal para combater conteúdos ilegais na internet.
1: Entre as medidas, as empresas deverão agir de forma mais rápida para remover publicações relacionadas a terrorismo, exploração sexual de crianças e adolescentes, racismo, incitação ao suicídio e conteúdos antidemocráticos, principalmente esse, né?
0: O STF definiu que as plataformas poderão ser responsabilizadas caso não adotem medidas eficazes para impedir a circulação desse tipo de material. Além disso, as empresas deverão manter representante legal no Brasil e canais para denúncias dos usuários.
1: O prazo começa a valer após a conclusão do julgamento dos recursos apresentados pelas próprias empresas de tecnologia e entidades do setor.
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0: Paquistão afirma que acordo entre Estados Unidos e Irã deve ser assinado em breve.
1: Conta gov.br, prata ou ouro passa a ser exigida no Regularize.
0: Polícia de Minas Gerais abre investigação para apurar roubo de ponte em Prados.
1: Elon Musk se torna o primeiro trilionário do mundo.
0: E você ainda confere as informações esportivas com Tony Silva.
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0: Polícia de Minas Gerais abre investigação para apurar roubo de ponte em Prados.
18: A Polícia Civil de Minas Gerais abriu uma investigação para apurar o sumiço de uma ponte de ferro na zona rural de Prados, na região do Campo das Vertentes, e encontrada em Lima Duarte, na Zona da Mata, a cerca de 180 quilômetros de distância. De acordo com a Polícia Civil, a ponte tombada pelo patrimônio histórico do município de Prados teria sido removida entre os dias 5 e 8 de junho, sem que a Prefeitura ou qualquer outro órgão oficial tivesse sido informado. Moradores da região relataram que as estradas de acesso ao local onde ficava a ponte foram bloqueadas durante o período em que a estrutura era removida. Uma perícia apontou indícios do uso de uma escavadeira e caminhões para fazer o trabalho. A ponte possui cerca de 20 metros de comprimento e 5 de largura e é feita de ferro maciço. Nessa quarta-feira, a polícia informou que a ponte foi localizada em uma estação ecológica particular em Lima Duarte e que os proprietários da estação apresentaram uma nota fiscal da compra da estrutura de um negociador de antiguidades. O valor seria de R$700 mil. A documentação está sendo analisada e a polícia tenta identificar e localizar o suposto negociador e os envolvidos na remoção da ponte. Conforme a Prefeitura de Prados, a ponte foi fabricada na Inglaterra, trazida para o Brasil e instalada no município no ano de 1880 para integrar a então linha férrea federal que passava pela região. Mesmo com a desativação da linha férrea, a ponte ainda era utilizada por moradores, turistas e ciclistas. Atualmente, a área onde estava instalada a ponte é uma propriedade particular. Porém, segundo a Prefeitura de Prados, a ponte em si pertence ao patrimônio da União, não podendo ser negociada ou vendida. Além da Polícia Civil, o Ministério Público de Minas apura possíveis danos ao patrimônio, assim como a Polícia Federal e o Ministério Público Federal também irão investigar possíveis crimes contra a União. Por enquanto, a ponte fica na estação em Lima Duarte, até que o caso seja esclarecido ou haja uma decisão da Justiça.
0: A partir de hoje, pessoas físicas vão precisar de conta nível prata ou ouro no gov.br para acessar o portal Regularize.
1: A plataforma é usada para consultar débitos com a União, aderir a editais e fazer parcelamentos. Esses são os níveis com maior segurança na hora de fazer a validação dos dados do usuário.
0: Atualmente, a conta gov.br tem 3 níveis de segurança: bronze, prata e ouro. O nível bronze tem uma segurança básica, com autenticação apenas pelo CPF e senha cadastrada.
1: Já o nível prata exige o reconhecimento facial ou a autenticação de um banco que a pessoa tem acesso. No nível ouro, a segurança é ainda maior. A validação pode ser feita com biometria da Justiça Eleitoral, pela nova carteira de identidade nacional ou por certificado digital.
0: Então, como fazer para aumentar o nível, hein? Bem, para chegar ao nível prata, preste bem atenção, é necessário validar a identidade pelo aplicativo gov.br, usando os dados da CNH, a Carteira Nacional de Habilitação, fazer o login com Internet Banking ou validar os dados pelo sistema CIGEP para servidores públicos federais.
1: Para o nível ouro, é preciso realizar a validação facial pelo aplicativo gov.br com os dados da nova Carteira de Identidade Nacional, com a biometria cadastrada na Justiça Eleitoral ou utilizar um certificado digital compatível com o padrão ICP Brasil.
0: Agora, todo o processo pode ser feito pelo portal de serviços do gov.br ou pelo aplicativo oficial. A conta gov.br funciona como a identidade digital do cidadão e dá acesso a mais de 4.600 serviços federais.
1: Paquistão afirma que acordo entre Estados Unidos e Irã deve ser assinado em breve. Será? Escuta aí.
13: O primeiro-ministro do Paquistão, Shehbaz Sharif, afirmou que o acordo de paz entre Estados Unidos e Irã pode ser assinado dentro de 24 horas. A informação foi publicada nas redes sociais neste sábado. Após a assinatura, que deve ocorrer de forma eletrônica, serão realizadas reuniões técnicas na próxima semana. Nesta sexta-feira, o primeiro-ministro paquistanês já havia publicado que um texto final e consensual tinha sido alcançado, apesar de campanhas de desinformação que tentavam sabotar as negociações. No entanto, também neste sábado, o porta-voz do Ministério das Relações Exteriores do Irã, Ismail Baghaei, disse em entrevista coletiva que a assinatura não vai ocorrer até domingo, mas pode acontecer nos próximos dias, noticiou a agência iraniana IRIB. Segundo o porta-voz, o memorando tem como foco o fim da guerra. A questão nuclear não entrou nas discussões. O ministro das Relações Exteriores do Irã, Abbas Arashi, publicou nesta sexta que o memorando de entendimento de Islamabad nunca esteve tão próximo. Acrescentou que a mídia não deveria especular sobre o conteúdo e que os detalhes seriam divulgados posteriormente. Dois dias atrás, o presidente norte-americano Donald Trump afirmou que as discussões haviam sido aprovadas pela liderança iraniana e outros países envolvidos, por isso cancelaria ataques que estavam programados. Estados Unidos e Israel começaram a guerra contra o Irã no dia 28 de fevereiro. No início de abril, foi negociado um cessar-fogo e desde então, Paquistão tenta fazer com que norte-americanos e iranianos cheguem a um acordo para pôr fim definitivamente ao conflito. Em vários momentos, declarações de Donald Trump indicavam a chance de desfecho, mas o Irã desmentia as declarações do presidente norte-americano.
0: E olha que coisa boa, hein? Elon Musk se tornou o primeiro trilionário do mundo após a abertura de capital da SpaceX. Com isso, a fortuna do empresário passou a superar a riqueza somada dos 46% mais pobres da população mundial. E dizem que ele vive numa simplicidade total, viu?
1: A Oxfam, Organização Internacional de Combate à Pobreza e à Desigualdade, classificou o marco como um dia sombrio para a democracia.
0: Para ilustrar o tamanho da fortuna de Elon Musk, a entidade fez uma comparação. Se ele gastasse $1 milhão por dia, levaria cerca de 2,7 mil anos para consumir todo o patrimônio.
1: Esporte. Vamos agora chamar o Tony Silva com as informações do esporte. Diz aí, Tony.
19: Fala aí, Geraldo. Segunda-feira, dia 15 de junho. Que estreia, hein, meu amigo? Que coisa feia. O empate foi ruim. Agora, o pior de tudo foi o futebol apresentado pela seleção brasileira, muito, mas muito abaixo do que a gente esperava. Lógico que Marrocos tem uma seleção boa, jogadores que jogam em principais equipes na Europa e no mundo. Tudo bem. Tudo isso temos que levar em consideração. Mas, estreia, a gente sempre imagina uma seleção brasileira melhor do que vimos. Mas o técnico Carlo Ancelotti participa com a gente aqui no Rádio Fatos e faz um balanço do que ele viu nesta partida na estreia do Brasil no empate em 1-1 contra a seleção de Marrocos.
20: Eu acho que o partido, sobretudo a primeira parte, foi difícil. Eu acho que a equipe estava um pouco ansiosa na primeira parte, demais perda de bola, pouco equilíbrio no campo. Segunda parte muito melhor. Alguns problemas de equilíbrio da equipe, falta de mais bola perdida e de aí temos que melhorar. Não temos que perder a confiança, porque no primeiro jogo da Copa do Mundo tudo pode passar, não podemos pensar e vamos a lutar, a pelear o próximo jogo.
19: Nessa segunda-feira, às 5 da tarde, já vai acontecer o primeiro treino. Ontem, os jogadores que não atuaram fizeram atividade regenerativa, os que estiveram em campo no empate contra o Marrocos ficaram na academia e existe uma expectativa voltada para Neymar. Será que ele treina hoje? A atividade será às 5 da tarde, iniciando a preparação para o jogo contra a seleção do Haiti, que perdeu para a Escócia por 1-0 também na estreia, no mesmo dia em que o Brasil fez aquilo com os seus torcedores. Esperar, porque o técnico deverá realizar mudanças na seleção brasileira. Por aqui no Brasil, a Série B continua rolando. Já estamos na 13ª rodada, os resultados: o Atlético Goianiense empatou em 3x3 com o CRB, empate também São Bernardo Esporte 0x0, Juventude venceu a Ponte Preta por 3x0, o Atlético empatou com o Goiás 1x1, Cuiabá 1, Vila Nova 0, Botafogo de Ribeirão Preto quebrou um jejum, hein? Voltou a vencer 2x1 no Operário, Novo Horizontino e Náutico 2x2. Hoje mais dois jogos, 9 da noite, Londrina e Avaí vão jogar no VGD e no Heriberto Rios o Criciúma pegará o Ceará. Amanhã o complemento da rodada, 8 da noite, Fortaleza e América Mineiro no Castelão. O G6 tem São Bernardo 25 pontos, Vila Nova em segundo também com 25, perde para o São Bernardo no saldo de gols, Sport é o terceiro com 24, em quarto Fortaleza com 21, em quinto Novo Horizontino com 21 e na sexta posição o Náutico com 20 pontos. Na zona de rebaixamento, o Avaí entrou lá 10 pontos, Londrina 8, Ponte Preta 8, América Mineiro 3 pontos ganhos. Amanhã a gente tem um novo encontro com outras informações da seleção e muito mais para você aqui no Rádio Fatos.
0: Valeu, pessoal, pela companhia. Ótima semana. E olha, até amanhã, hein? No mesmo horário. Tchau, tchau.
1: Termina aqui a edição do Jornal Rádio Fatos dessa segunda-feira. Fiquem com Deus e até mais.
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2: Bom dia, segunda-feira, 15 de junho de 2026. Hoje é o dia do padrinho e da madrinha, Dia Mundial de Conscientização sobre o Abuso contra a Pessoa Idosa. No dia 15 de junho de 77, o Senado aprovou em primeiro turno a emenda constitucional que abriu caminho para a legalização do divórcio no país. Eu sou Dantas Júnior, advogado e radialista. O programa OAB em Ação é uma parceria com a FM Santa Clara 105. O direito não socorre aos que dormem. Hoje vamos falar de um tema urgente e necessário: a conscientização sobre o abuso contra a pessoa idosa. Muitas vezes, silenciosa, essa violência pode acontecer dentro de casa, nas relações de confiança, e se manifesta de várias formas: física, psicológica, financeira e até por negligência. De acordo com o Estatuto do Idoso, toda pessoa com 60 anos ou mais tem direito à proteção integral, ao respeito e à dignidade, mas a realidade ainda mostra desafios. O medo de denunciar, a dependência emocional e financeira e a falta de informação contribui para que muitos casos permaneçam invisíveis. Por isso, informar é proteger, conscientizar é salvar. E denunciar é um ato de cuidado. Para abordar o tema, nós convidamos Gladstone Oliveira. Ela é advogada, membro da Comissão de Direito de Famílias e Sucessões, especialista em Direito Público. Doutora Gladstone, bom dia, seja bem-vinda ao nosso programa.
3: Oi, Dantas, bom dia, tudo bem? Budinho, ouvinte da 105.
2: Muito bem, tema muito importante. Doutora Gladstone, o Brasil está envelhecendo rapidamente. Por que falar sobre a proteção da pessoa idosa se tornou tão importante nos dias atuais? Qual o contexto social que nos traz a essa discussão?
3: Dantas, como você disse inicialmente, a população brasileira está envelhecendo. De acordo com dados do IBGE, em 2000, a população idosa, ou seja, com idade igual ou superior a 60 anos, era de aproximadamente 15 milhões de idosos. Em 2022, nós temos quase o dobro, ou aliás, mais do que o dobro, aproximadamente 15 milhões, ou seja, um salto significativo nesse marco temporal. E são duas perspectivas: o direito individual do idoso, o cuidado, a proteção, que cabe à família, ao Estado, e também o envelhecimento da própria população, que exige mais recursos por parte do próprio Estado. Porque todos nós queremos viver, e esse é um ganho, né? É de qualidade de vida, uma maior expectativa de vida, no entanto, exige um custo. Se a família não se responsabiliza, se nós temos mais idosos vulneráveis, cabe a quem proteger? Ao Estado. De onde vêm esses recursos?
2: É, aí a grande pergunta. E o Estado, a nossa Constituição, ela tem esse dever de cuidar de nós, do cidadão e principalmente das pessoas idosas.
3: Exatamente.
2: Não está lá tipificado na Constituição?
3: É um direito garantido constitucionalmente, depois do Estatuto do Idoso. Isso. Que diz que é dever da família, da sociedade e do Estado cuidar do idoso.
2: Por isso estamos aqui debatendo esse tema tão importante, porque nós temos uma função social, né, doutora Gladstone, muito importante, de informar e também de levar a informação para a nossa sociedade. Esse é um dever do exercitor do direito.
3: Exatamente. Né? Se eu tenho uma população que aumenta significativamente o número de idosos, cabe a eu, a você, como exerce todo o direito e cidadão, exercer esse trabalho de conscientização.
2: É verdade. Doutor Gladstone, muitas pessoas podem não ter a clareza sobre o que realmente configura a violência contra a pessoa idosa. Quais são as formas de violência contra pessoas idosas e onde elas costumam acontecer?
3: Dentro desse contexto de violência contra a pessoa idosa, essa é uma pergunta primordial. Primeiro, nós precisamos desmistificar que não é só violência física. Na verdade, é qualquer ação ou omissão que cause dano à pessoa idosa. Ou seja, essa violência contra o idoso pode se manifestar de forma física, como agressão, pode se manifestar de forma psicológica, com humilhação, gritos, privação de convívio social, de convívio familiar, pode se manifestar patrimonialmente, quando você tem casa de pessoas idosas, onde outros membros da família toma de conta de cartão de crédito, de aposentadoria, proventos, de patrimônio.
2: Isso é uma coisa bem recorrente, né?
3: Temos a negligência e temos também uma violência que alguns estudiosos chamam de institucional. É quando o idoso, ele é vítima de qualquer um desses outros tipos de violência dentro de ambientes institucionais que deveriam acolher.
2: Considerando essas diversas formas, qual é a violência mais comum contra a pessoa idosa no Brasil e quais são as consequências para a vítima e para a sociedade como um todo?
3: Bem, dentro dessas formas de violência que citamos, de acordo com dados do Disque 100, que é um canal de denúncia da Ouvidoria de Direitos Humanos do Governo Federal, no ano de 2025, revelou-se a negligência como a principal forma de violência contra o idoso. Aproximadamente 632 casos, mil casos de negligência, de denúncia de negligência. Depois vem a violência psicológica e depois a violência patrimonial. E essa negligência, né, principal forma, ela se revela de que maneira? Uma omissão de cuidado com alimentação, com medicação, com ambientes insalubres. São idosos que são esquecidos, ou seja, é recorrente na sociedade brasileira esse tipo de violência.
2: Inclusive nas questões de interdição, curatela, há uma reclamação para o cuidador, que pensa, digamos, sempre é um benefício, um salário mínimo, que nós sabemos que na sua maioria é para comprar remédios e muitas vezes ele é desviado. Mas sabedor que o cuidador tem uma obrigação, um compromisso, inclusive, de prestar contas. Se tiver alguma denúncia, você pode responder por isso, não é isso?
3: Sim, mas infelizmente aí vem a outra parte da sua pergunta. Onde ocorre essa violência? A maioria esmagadora, aproximadamente 80% dos casos, está dentro do ambiente familiar. Ou seja, são praticadas por filhos, por genros, por noras, por sobrinhos, por netos.
2: É verdade. Doutor Gladstone, diante de um cenário tão complexo, como podemos aqueles próximos, sejam familiares, como a senhora acabou de falar, vizinhos ou amigos, podem identificar os sinais de que uma pessoa idosa pode estar sofrendo algum tipo de violência, seja ela física, psicológica e, isso acabamos de falar, financeira?
3: Sim, com certeza. Esse olhar de um vizinho, de um amigo ou até de um familiar que não convive com aquele idoso, mas que percebe que há sinais de violência, sinais físicos, como lesões repetidas e injustificadas, queimaduras, traumas. Se você percebe, não se cale, denuncie. Porque às vezes o idoso, ele está em um ambiente que para ele manifestar essa agressão é difícil. Medo, são vários fatores. Medo, dependência. Às vezes ele se encontra em uma situação que aquele é o único familiar que ele tem e com quem ele pode permanecer. E ele necessita de cuidados. Então, se você denuncia, você vai ficar à mercê de quem? E sem contar que tem o medo da represália. Então, se você é um vizinho, se você é um amigo e tem conhecimento, desconfia, você denuncie, não se cale. Inclusive, essa denúncia ela pode ser anônima, desde que você, na denúncia, apresente elementos, né, que o poder público consiga identificar.
2: Verdade. Doutor Glestone, uma vez identificados esses sinais, qual passo a passo? Que aqui é importante porque a população, a sociedade como um todo possa conhecer. Como devemos agir para ajudar uma pessoa idosa que está sofrendo violência? Quais são os canais? A senhora falou aí o canal 100.
3: Isso,
2: Disque 100, né? Não deixa de ser um canal de que pavimenta, que estreita essa relação com a sociedade, né?
3: Isso. Primeiro, vamos pensar assim, buscar informação, né? Buscar informação de quais são os direitos da pessoa idosa. Você pode recorrer à própria OAB, você pode recorrer ao Ministério Público, práticas jurídicas, à Defensoria Pública, aos CRAs, que são os Centros de Apoio Municipal ou Estadual. E para denunciar, ou seja, eu já desconfio ou eu presenciei, aí você pode denunciar, inclusive de forma anônima, como já falado, o Disque 100, o próprio Ministério Público, as delegacias, se não há delegacia especializada, né, para a pessoa idosa. Mossoró não tem, mas você pode ir a qualquer outra delegacia, mas aqui em Mossoró, na Delegacia da Mulher, tem um núcleo, né, especializado para receber denúncias de violação de direitos humanos, onde inclui a violência contra o idoso. Você pode recorrer à Defensoria Pública e você pode pedir socorro a alguém próximo.
2: E o próprio Ministério Público, que é o representante da sociedade, né?
3: Exato.
2: Né? Doutor Glestone, como a dependência financeira ou emocional, que é importante, influencia o silêncio da vítima?
3: Nós já falamos sobre essa questão do medo, né?
2: Do medo.
3: É você ser vítima, é um idoso ser vítima, mas ele se encontra em uma situação onde há uma dependência. E às vezes não é nem uma dependência do recurso do outro, o outro que administra seus recursos financeiros. E você só tem aquele ali a quem você pode recorrer. A vergonha de estar se submetendo a tal situação. Também tem a questão de...
2: E humilhante também.
3: Né? Humilhante. E tem a questão do idoso que ele não vê aquilo ali como uma forma. Às vezes ele vê, na verdade, que é um favor. E ele, em função de ele ter alguém, um cuidador, um membro da família, ele pode suportar qualquer coisa.
2: É verdade. O abandono...

0: for comprovado é de que essa falta de amparo, essa falta de assistência causou profundo dano psicológico ao idoso. Não é o mesmo raciocínio do abandono afetivo no direito de família, não é um dever de amar, é um dever de cuidar, é um dever de amparo.
1: É, a lei ela não obriga a se amar, mas obriga a cuidar.
0: A cuidar, exatamente. É então, como o pai tem a obrigação de cuidar de um filho também tem a obrigação de cuidar do pai na sua velhice.
1: Familiares também podem ser responsabilizados judicialmente?
0: Com certeza. Conforme já foi dito, a maioria esmagadora da violência contra o idoso acontece no âmbito familiar. Então, sem um contexto onde, digamos, ocorre mais de uma violência, a negligência, que inclusive está tipificado no estatuto do idoso. Isso. Como uma violência, a negligência, que é você expor o idoso, a sua integridade física, a sua saúde, a questões de abandono, de falta de medicamento, de alimentação, de condições precárias de vida, que houve inclusive agora em 2025 para esse tipo um aumento de pena, que antes era uma pena bem irrisória, agora é de 2 a 5 anos. Então, ele pode ser responsabilizado. E se nesse mesmo contexto tem a violência patrimonial? Também pode ser responsabilizado.
1: Nessa questão patrimonial, doutora Glestone, aí já me vem aqui o direito de sucessão. Se comprovar a violência física que ele está sofrendo, ele pode ser retirado de um processo
0: da sucessão. Sim, sucessão, é o que, né, a gente chama de deserdação.
1: Deserdação.
0: Se acontecer, se for provado, aí tem os casos, né, que a lei traz, pode. Exatamente.
1: Verdade.
0: Então, só voltando, pode ser responsabilizado, sim. E nesse caso, em concurso de crimes, né?
1: Sim.
0: Digamos que em um mesmo contexto você tenha a negligência e você tenha a violência patrimonial. Então, filhos, noras, genros, netos podem ser responsabilizados, tanto na esfera criminal como civil.
1: Muito bem. Doutor Glestone, o silêncio do idoso, que aqui eu acho que é uma coisa importante, invalida a denúncia ou reforça a necessidade de intervenção?
0: De forma alguma invalida a denúncia. Conforme já falamos, muitos não denunciam por medo, por vários fatores, por vergonha, por se sentir desamparado, achar que a denúncia não vai resolver, talvez possa até no futuro tornar a situação mais difícil. Então, se há uma denúncia por terceiros, o idoso nega, é um sinal de alerta. Então, na verdade, precisa de uma maior investigação e, a depender da situação, de uma intervenção do poder público.
1: Essa dependência, podemos colocar também, ele se torna até refém com medo das consequências, de denunciar o próprio filho, né?
0: Sim, porque tem consequências, né? Você é uma imagem, essa questão da violência, a velhice ela não é igual para todos, né? A velhice ela não é só biológica, não é só uma questão de idade, é uma questão de condições, que é influenciada por fatores ambientais. Uhum. Então, eu envelheço de uma forma, você envelhece de outra. De modo que eu posso ter uma pessoa com 80 anos, mesmo com questões de saúde, mas plenamente ativa.
1: É.
0: Né? Inclusive trabalhando. E posso ter outra com 65, que é totalmente dependente. Nesses contextos de uma pessoa que é totalmente dependente, seja fisicamente ou psicologicamente, ela é a mais vulnerável dentro,
1: sim,
0: do conceito da velhice, porque ela é totalmente dependente.
1: É verdade.
0: E ao denunciar qualquer tipo de violência, eu acho que uma coisa que passa, além de ser difícil você denunciar o seu próprio filho, é: denuncio, vou para onde? Quem vai cuidar?
1: Aí é a vez do Estado chegar. Por isso que está lá, tipificado a garantia constitucional.
0: E que é dever do Estado.
1: Que é dever
0: quando
1: do
0: a
1: Estado.
0: Família falha.
1: Na família falha. Porque todos estão inseridos no cuidar bem. A sociedade, o Estado. E a família. Né?
0: Primeira família.
1: Primeira família, né? Nesse tripé, né? Para dar esse conforto que é merecedor. Doutor Glestone, até que ponto o cuidado pode esconder uma forma de controle abusivo sobre o idoso?
0: Essa é uma situação muito recorrente.

0: recorrente. Em que sentido? Muitos familiares justificam o abuso com um discurso de proteção. E há uma linha muito sensível onde você precisa saber onde é o cuidado, onde começa o cuidado e inicia o abuso.
1: A linha tênue.
0: É a autonomia do idoso. Uhum. Essa autonomia. Porque você cuidar, você proteger, você gerenciar finanças, não é você ter a autonomia de decisão para uma pessoa que, do ponto de vista cognitivo, psíquico, é plenamente capaz, onde ela não pode decidir, fazer as suas próprias escolhas. Então, o abuso disfarçado de proteção, ele começa os familiares a tirar toda a autonomia. E uma das ações legais, uhum, bem usada, é a famosa o quê? Interdição. Familiares. Isso. Querendo interditar idosos. Exatamente. Em regra, para tomar de conta de patrimônio, do aspecto financeiro.
1: É usurpar mesmo. Doutora Gladstone, por que que a proteção da pessoa idosa não é apenas uma questão de direitos, mas algo que importa para todos nós, para o futuro da nossa sociedade? É uma reflexão temática aí.
0: É uma questão de direito, mas antes de uma questão de direito, é uma questão moral. Uma questão moral minha, enquanto pessoa, enquanto cidadã. Como você falou, uma pessoa idosa é uma pessoa que já tem toda uma história. Ela já tem toda uma vida vivenciada. Um pai e uma mãe que cuidou de filhos, 1, 2, 3, a dependendo do contexto, até de 10 filhos.
1: Isso.
0: O quanto não se abriu mão. E isso aqui não é uma cobrança, não. Mas se eu tenho um pai e uma mãe, um homem e uma mulher, que um dia resolveu construir uma família, ter filhos e cuidou, amou, e hoje ele é abandonado, que tipo de ser humano sou eu?
1: E ela renunciou para
0: o bem-estar.
1: Para o bem-estar dos filhos.
0: Dos filhos, né? E eu digo isso como mãe, eu sou mãe. Uhum. Depois que você é mãe e você assume realmente, a sua vida, ela muda, a sua percepção. Em primeiro lugar está o bem-estar do seu filho. E eu faria isso 1000 vezes. No entanto, é justo na velhice que o meu filho olhe para mim com desprezo, que a velhice seja vista como algo negativo, porque e revela uma outra faceta, infelizmente, a nossa percepção de utilidade do outro. Ou seja, eu só sou bem visto, amado, enquanto eu sou útil, enquanto eu estou ativo, enquanto eu tenho capacidades, entendeu, de contribuir. Quando eu vou perdendo isso, eu vou me tornando um peso, algo descartável, só que eu estou vivo.
1: Aí tem uma pergunta também dentro desse contexto, nessa linha de raciocínio. O amor, o afeto, aonde fica?
0: Aí vem a questão que o direito, para mim, o direito não consegue resolver, porque essa é uma questão moral intrínseca de cada ser humano. E a forma como você olha para um idoso, seu pai, sua mãe, seus avós, reflete muito sobre a gente, reflete muito sobre a nossa humanidade, que tipo de pessoas somos. E esquecemos algo importante: amanhã, se Deus permitir, serei eu. Eu serei esse idoso que hoje está sendo desprezado e abandonado. Então é interessante que cada um olhe para si. Entendeu? Tem pessoas que talvez não se preocupem se morrer amanhã, mas eu acho que não é a grande maioria. Pelo menos no meu caso, não é. E eu quero chegar a 70, 80, se Deus me permitir. E gostaria de ser bem cuidada. Na verdade, gostaria primeiro de não depender, né?
1: É verdade. Ainda tem uma palavra também. Eu falei de afeto, né? Amor e afeto. E a questão humanitária. Onde é que fica?
0: Aí onde revela a nossa humanidade e solidariedade com o outro, né? Porque nós falamos muito de humanidade, de solidariedade. Só que é nesses momentos, nesses contextos tão importantes, que parece que nós percebemos que nossa humanidade, ela é bem curtinha.
1: Infelizmente.
0: Ela está muito mais no discurso do que na prática.
1: É verdade. Há uma distância abissal. Doutora Gladstone, muito obrigado pela sua participação. Como sempre, muito brilhante, didática, né? Para ter uma compreensão melhor para um tema tão importante. Hoje, no Dia Mundial de Conscientização do abuso contra a pessoa idosa.
0: Ô Dantas, obrigada. Eu que agradeço pela oportunidade. É um tema tão sensível, tão tocante. E você que nos assiste, eu peço que reflita sobre essa temática. Olhe para aqueles que estão em volta, para o seu pai, para sua mãe, seus avós, seu vizinho. E pense que o futuro, se você estiver vivo, é você. E que todos nós merecemos ser tratados com respeito e dignidade.
1: Respeitar o idoso não é favor, é dever. E o silêncio também pode ser uma forma de violência. O programa OAB em Ação vai ficando por aqui, mas desejando a todos uma segunda-feira abençoada para todos nós.
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4: Você sabe o que é o Derradeiro de Maio? Este é um evento idealizado pelo cantor e compositor Dorgival Dantas, que vem se consolidando como a grande abertura oficial do São João no Nordeste. A celebração reúne música, tradição e cultura popular em um espetáculo que exalta a essência, a alegria e o forró, identidade do povo nordestino. Em sua quarta edição, realizada em Olho d'Água dos Borges, aqui no interior do estado, o evento reuniu mais de 12 mil pessoas na fazenda Tommy Shot, transformando a cidade em um verdadeiro palco da cultura regional. Um dos momentos mais marcantes da programação foi a tradicional sanfonada, que levou mais de 100 sanfoneiros às ruas da cidade de Olho d'Água dos Borges em um grande cortejo musical. Como anfitrião da festa, Dorgival Dantas recebeu importantes nomes de diferentes gerações do forró brasileiro, fortalecendo ainda mais o evento como referência cultural e símbolo das tradições nordestinas. A Fazenda Tommy Shot, inaugurada em 2023, é o espaço criado para o objetivo de preservar e valorizar o forró e a cultura sertaneja nordestina, reproduzindo a arquitetura e o clima dos tradicionais vilarejos do Nordeste da década de 1940. Eu sou Aline Linhares e este é o Tempo Vivo, aqui na 105 FM.
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5: 6h53.
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8: Bom dia! Segunda-feira, 15 de junho de 2026. Está no ar a edição de número 1243 do Jornal Mais Mossoró. Com a apresentação de Fábio Oliveira. Secretaria de Saúde continua nesta semana com ação de combate ao mosquito da dengue. Polo poeta Antônio Francisco tem noite de poesia nesta segunda-feira. Tradição e religiosidade marcam mais um ano de festejos no Polo Igreja São João. Detalhes agora no Mais Mossoró.
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8: A Secretaria Municipal de Saúde, através da Unidade de Vigilância de Zoonoses, iniciou na semana que passou ação de combate ao mosquito da dengue em áreas com incidência de leve e moderada de casos da doença nos bairros Santo Antônio e Barrocas. A medida terá sequência nesta semana, contemplando a realização de ações educativas, panfletagem e o trabalho de bloqueio nessas áreas. Durante a ação, os agentes de endemias percorrem diversas ruas, distribuindo panfletos e aplicando tratamento de foco em residências, além das equipes da Secretaria de Serviços Urbanos, realizando retirada de entulhos e limpeza no local. É realizado ainda bloqueio, uma ação semelhante ao carro fumacê, mas com máquinas motorizadas e manuais. 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Durante o mês de junho, o Memorial da Resistência de Mossoró abriga o Polo Poeta Antônio Francisco. O espaço oferece shows de forró, poesia, apresentações culturais e encontros entre artistas locais e regionais. Na abertura da temporada de shows, o espaço recebeu na quarta-feira que passou, dia 10, o cordelista cearense Braulio Bessa, atraindo a presença de centenas de mossoroenses e turistas ao Polo Antônio Francisco. Para esta segunda-feira, dia 15, a programação marca a apresentação do poeta paraibano Gessier Quirino. Com mais de 30 anos de carreira, Gessier, que é arquiteto por formação e poeta por inspiração, também é escritor, compositor e intérprete. Em suas obras e interpretações, Gessier Quirino lança mão de sua inspiração com recursos cômicos, envolvendo o público com linguagem popular e histórias próprias da cultura nordestina.
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8: Teve início no fim de semana que passou a festa de São João Batista, na Igreja de São João, no bairro 12 Anos, um dos polos integrantes do Mossoró Cidade Junina 2026. A festividade, que integra a tradicional celebração em homenagem ao padroeiro São João Batista, possui mais de 60 anos de história e consolida a tradição e fé cristã. Todas as noites após a novena, começa a programação cultural no Polo Igreja São João. Nesta segunda-feira, dia 15, tem a apresentação de Adriana Arides. Amanhã é a vez de Dida Pachequinho. Na quarta-feira, dia 17, tem a apresentação de Ao Devido Acordeon. Na quinta-feira, dia 18, sobe ao palco o forró Classe A. Na sexta-feira, dia 19, o show fica por conta do grupo Balada VIP. Já no sábado, dia 20, quem dá o recado é o William Sanfona. No domingo, dia 21, é a vez de Versinho. Na próxima segunda-feira, dia 22, Jarbas do Acordeon se apresenta. Na terça-feira, dia 23, a estrela da noite será Tiago Brado. Os festejos no polo da Igreja São João terão encerramento na quarta-feira, dia 24, com a tradicional atração moçoroense Tremendões. Termina aqui mais uma edição do Mais Mossoró, com produção da Secretaria de Comunicação Social da Prefeitura Municipal de Mossoró. Siga nossas redes sociais e se mantenha informado. Um bom dia a todos e até amanhã, se Deus quiser.
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0: Alô, minha amiga.
1: Alô, meu amigo, bom dia. Boas vibrações pra você. Hoje, segunda-feira, estamos começando mais uma semana, né? E aí, como é que você tá? Tudo bem? Como é que foi o fim de semana pra você? Hoje, dia 15 já, cara. Metade do mês. Vamos à nossa mensagem do dia. Segunda-feira não é o fim da liberdade do fim de semana. Segunda-feira é o início de uma nova oportunidade. A vida não muda de uma vez só, ela muda aos poucos, através das pequenas decisões que tomamos todos os dias. É acordar, mesmo sem vontade, continuar mesmo quando o resultado ainda não apareceu e acreditar mesmo quando o caminho parece longo. Não importa como foi a semana passada, se você venceu, continue. Se errou, recomece. Se caiu, levante. A segunda-feira nos dá algo precioso, a chance de escrever uma nova história. Que você comece esta semana com coragem para enfrentar os desafios, sabedoria para fazer boas escolhas e gratidão para enxergar as bênçãos que já estão ao seu redor. Não espere uma semana perfeita. Não faça desta semana uma semana significativa. Aliás, faça desta semana uma semana significativa, porque aí você vai vencer. Agradecendo a Deus o milagre da vida, estamos começando mais um programa Na Boa de Mossoró.
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0: 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Salve, salve, gente boa do meu bem querer. Bom dia, bom dia, bom dia. Hoje é segunda-feira e nós estamos juntos em mais uma manhã. Bom dia. Senhoras e senhores, está começando aquele programa que toca as músicas mais gostosas do FM. É aquele programa que rola as informações mais importantes, a medida certa. Aquele programa que é a sua companhia nas manhãs, no carro, em casa, no escritório, onde você estiver. O rádio é sempre um amigo, o rádio é sempre um companheiro. E na 105 o rádio é feito com muito amor, com muito carinho, com muita qualidade, diga-se de passagem, tá bom? E aí, como é que você tá? Tá bem? Como é que foi o seu fim de semana? Ah, o Brasil, velho, pensa, não dá pra gente tá comentando pra não ter muita raiva, né? É, mas vamos lá, mas hoje a resenha é sobre isso. E aí, o que é que você tá achando da seleção? Dá pra se empolgar, não? Você acredita? Ah, só o início, você acha que a gente vai embalar? Ah, qual foi aquela Copa que marcou pra você, que você lembra, assim, que você curtiu muito? Ah, você acha que não tá mais como antigamente? Como é que é? Dá a sua opinião, é a enquete do dia hoje pra você participar comigo no 981050105. Onde você estiver, já manda aquela mensagem. Se você puder fazer uma média conosco aí, faz aí. Sabe o que é que você faz? Marca a gente no story aí, no seu Instagram. É Gilson Cardoso Real. Você já pode marcar aí, ó. Gilson Cardoso Real. Aí você bota aquela foto. Aquela foto bacana aí. Hã? Ah. Aquela foto você no carro, ouvindo a gente, no carro. Então pronto, vamos começar. BTS, pra começar.
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1: Começamos super, super bem a nossa manhã. Para aí, gente, vamos nessa. Começando muito bem a nossa manhã. Harry Styles, Seu Jorge, J Quest, BTS. E aí, bom, não foi? Sou mel. Vamos juntos, segunda-feira, dia 15 de junho. Vamos às notícias do dia, as principais da manhã, né? É, vamos falar aqui das principais notícias da manhã, já para você ficar realmente bem informado com o que acontece em toda a nossa região. Vamos nessa. Bom, trazendo aqui as notícias, principalmente da área policial aqui, ó. Uma colisão entre carros e moto, isso mesmo, deixa dois mortos em Lucrécia, no Alto Oeste do estado. O ônibus da delegação do MEC, sub-17, capotou na BR-304 em Lages. E o MEC, o Mossoró Esporte Clube. É, mas nada grave, viu, gente? Nada grave, só o nosso queridaço aí, Luciano Rupeiro, sofreu escoriações, mas já se recupera bem, graças a Deus, né? Tá? Ó, a cidade de Mossoró registrou a 72ª morte violenta. O suspeito de atirar em vereador morreu em confronto com a polícia lá no Redenção, no final de semana. E um jovem de 27 anos perdeu a vida em um acidente de trânsito na zona urbana de Upanema. Barbeiro é morto a tiros enquanto trafegava de moto na zona rural de Panguaçu. São alguns destaques da área policial no fim de semana que a gente já destaca pra você. Hã? BOP é acionado para desativar explosivos apreendidos em Mossoró. Motorista morre, 4 pessoas ficam feridas após capotamento na BR-304. Foi no final da manhã da sexta-feira, né? Tá aí o final de semana. A cesta básica sobe 6,8% em maio e passa a de R$710 em Natal. Uma outra notícia aqui. O IBGE abre 95 vagas temporárias para o RN, salários chegam a R$4.000. Bancos terão expediente especial em dia de jogos do Brasil na Copa, viu? Vou trazer aqui para você também, tá? É. Cidade Junina, um sucesso, final de semana, né? Foi muito bom. Brasil sofre com Marrocos e estreia na Copa com empate, né? Tá? Tá, então, as principais da manhã, né? Ao longo do programa a gente vai trazendo mais notícias pra você. Ou boas notícias. Hoje tem Espanha e Cabo Verde, tem Bélgica e Egito, tem Arábia Saudita e Uruguai. E tem Irã e Nova Zelândia. Os 4 jogos de hoje da Copa do Mundo. Como é que tá a Copa? Tá gostando? É o tema da nossa enquete do dia aí. Tá confiante no Brasil? É sério? Tá nada, hein? Como é que fica desse jeito aí, com esses peladeiros aí? São 7h21, ótima manhã pra você, vamos juntos. Eu tenho um passaporte Universal Parque do Brasil. Hoje dá um descanso no parque, viu? O parque volta amanhã, viu, gente? 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
1: Olho na hora, 7h21, só confirmando.
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3: Bom, sabe quando você começa o seu programa e a galera já cumprimenta aqui dando bom dia logo cedinho? Bom demais, né? Bom dia. Bom dia, obrigado, hein? Que carinho é esse? Muito bom. Leuda, bom dia. Boa Vista. Alô, minha amiga Mari. Mari, bom dia, minha amiga. Ah, tudo de bom, muito obrigado, tá? Pelo carinho, pela audiência. Nádia Maria tá em Caraúbas. Humberto, da Casa do Mel, no bairro 12 anos. Bom dia, Humberto. Damila Barrinha, Eliedson, do Nova Betânia. Luzimar, do Aeroporto 2. Bom dia, Luzimar. Alô, Anderson. Bom dia, cara. Bom demais ter você aqui com a gente. Meu amigo Alberto também. Alberto, bom dia. Já mandou a foto aqui no carro vindo a gente. Não perco. Ah, alô, Ana do Vão Rosário. Bom dia, Ana. Licélia Dantas, bom dia. Muito obrigado a todos. Cumprimentando a gente já. Bom dia. Alô, Tonho Moura. Tá no Ceará, tá ouvindo a gente na internet aí. Obrigado, hein? Grande abraço pra você, Tonho.
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5: São 7h28. Bom dia. Deixa eu dar um bom dia especial pro meu amigo aqui, HCL, né? HCL Lima. Ele ao lado do Isaías Fernandes editam o blog. O Mossoró, portal Mossoró Urgente, cara. Um dos portais da área policial hospitalar mais acessado por aqui, viu? Alô, HCL. Muito obrigado, meu irmão, pelo carinho, pela audiência. Vamos curtir, Marisa Monte, calma. Já já tem 105 News, a notícia na medida certa. HCL, amigo, bom dia pra você, cara. Uma semana maravilhosa.

0: São 7h31, em hora do 105 News, a notícia na medida certa. 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Agências bancárias terão horário especial de atendimento ao público dos dias de jogos da seleção brasileira na Copa do Mundo. O horário de abertura será o habitual de cada agência. Já fechamento dos locais será 2 horas antes do horário de início de jogo. Caso a partida se inicie às 14, o encerramento do atendimento ao público será às 12. No dia de jogo do Brasil, às 16 horas, o fechamento será às 14. E caso a seleção entre em campo às 17, as agências fecharão às 15 horas. Confira os jogos de ontem da Copa do Mundo. Austrália 2, Turquia 0, Alemanha 7, Curação. É sério? Rapaz, 7-1. É. Eu vi direito em Brasil de novo aqui, não. Holanda 2, Japão 2. Costa do Marfim 1, Equador 0. Suécia 5, Tunísia 1. Curação, meu Deus. Olha, gente. Ainda nas notícias do dia, uma colisão entre carro e moto deixou 2 mortos na cidade de Lucrécia. Um trágico acidente envolvendo 2 carros de passeio e uma motocicleta. 2 vítimas fatais no final da tarde de ontem, era por volta das 5 da tarde. E foi no trecho que liga as cidades Elmino Afonso e Lucrécia, no Alto Oeste. Uma tragédia realmente, né? 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
3: Alô, minha amiga Melri, no Planalto, aniversariante do dia. Parabéns, Melri. Eu sou o Lucão Reis.

0: Vanessa Rangel, né? Vanessa Rangel, cara, que estourou com essa música aí. Aí, ela é advogada, né? E preferiu continuar funcionária da Petrobras. Se eu ganho mais na Petrobras do que cantando. Tá certo. Vanessa Rangel, a música aí foi com a galera da BR Beats. Isso, Tati. Bom, gente, vamos lá. Ainda teve aí o som do Colin Hay, To My Life, uma da novela Rainha da Sucata, lá das antigas, pra você recordar com a gente. Ah, todas as músicas da programação pra Melry no Planalto, tá aniversariando hoje. Melry, parabéns pra você, felicidades, muitos anos de vida, tá? Te agradecer aos amigos aqui que fazem registros nos seus veículos, ouvindo a gente, né? Ah, mandar um abraço pro amigo Sérgio Tu, faz a linha Mossoró, Santana do Matos. Ele sempre tá colado na gente aqui na 105. Muito obrigado, viu, o Sérgio Tu? Um abraço, meu irmão. Alberto Contador também, cara. Mandou uma fotinha aqui, curtindo a gente. Obrigado. Minha amiga Alessandra Carvalho, sempre curtindo a gente também. Compartilha aqui as nossas postagens no Instagram. Gilson Cardoso Real. Você pode entrar lá e postar algo e nos marcar, tá? Mandar um direct também aí. Elogiando, esculambando, do jeito que você quiser. Bom, o que mais aqui? Ah, meu amigo, já falei aqui no HCL, lá do Portal Mossoró, urgente, isso! Bom dia! E a galera, como é que tá? A galera tá empolgada com a seleção ou não? Meu amigo Neguinho tá perguntando aqui se é o Bolsa Família, não pensei não, viu? Vou ligar aqui pro Lula, é. Neguinho, um abraço, meu irmão, Serra do Mel. Socorro do Paredões, bom dia, Socorro! Alô, minha amiga Melry. Melry tá feliz.
1: É Melry, Gil.
0: Melry. É, porque eu chamo Mari aqui, né? É Melry, Gil. Você é burro, Gil. Você é Melry. Tá certo. Obrigado, hein? Tonho Moura tá no Ceará. Tô ouvindo a gente na internet. Leuda Alves na Boa. Gilson,

0: Feliz segunda-feira. Obrigado, Leoda. Nádia Maria, Humberto da Casa do Mel. O que mais aqui? Jair, rapaz. Jair é motorista. Manda um registro aí, viu, Jair? Na sintonia da 105 aí, cara. Manda aí. Hã? Maria Melo, Melo vai falar aqui, Melo?
1: A seleção tem que melhorar muito, Gilson.
0: Ora, mas tem que botar Gilson ali na esquerda. É, verdade, viu? Alô, meu amigo Wenderson. Deus abençoe essa nossa semana. Ah, com Deus na frente, tudo segue sempre, é verdade, viu, Wenderson? Um abraço pra você. Ana Duarte, bom dia. A seleção já vem já embora. É mesmo. Vem já embora, Aninha? Diga isso não, Aninha. Tá tão bom.
2: Bom dia, Gilson.
0: Oi, Licélia, bom dia.
2: Enquanto a enquete aí, eu confesso que eu estou confiante nesse ano de Copa.
0: Tá bom, maravilha. É.
2: Eu acho que esse ano a gente leva o Hexa, se Deus quiser.
0: E coisa boa, e coisa boa. Valeu, Jair. Obrigado, cara. Mandou uma foto que eu vou publicar aí no Instagram, tá? Obrigado. Manda o seu Insta pra gente marcar você, cara. Bom, vamos pro intervalo? Vamos pro intervalo, né? Hoje tem Passaporte Universal Parque do Brasil. Alô, Gisélia, na barrinha, tá curtindo?

0: A gente também, né? Ó, ela vai falar aqui. Fala aí, Gisele.
1: Eu sou Carlos Baquete, Gisele da Barrinha.
0: Fala, minha amiga.
1: Que Deus abençoe o dia de todos vocês aí.
0: Amém, minha querida.
1: Beijo.
0: Beijão. Tudo de bom pra você, Gisele. Obrigado, querida. Tamo junto aqui, ó. Galera, participa em peso com a gente.
2: Bom dia, meu amigo Gis Cardoso.
0: E Anaximandro, bom dia, meu irmão.
2: Anaximandro aqui na Lagoa do Mato, sempre na escuta da FM, cara. 105, a melhor do Mossoró.
0: Você tem bom gosto, né?
2: Rapaz, sou da seleção brasileira aí, faz muitos anos que eu não torço não, macho.
0: Perdeu
2: a fé. Dizer a você, esperar pro Lucas Paquetá, Rafinha e Vini Júnior é difícil, viu?
0: Vixe.
2: Valeu.

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5: Vamos nessa, gente! São 7h53, uma ótima manhã pra você. E aí, como é que você tá? Tá tudo bem? Maravilha, vem com a gente, vai! Alô, Tonho Moura, um abraço, meu amigo! Obrigado, hein, pela audiência aqui!
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5: E em nome da minha amiga Melry, eu quero parabenizar todos os aniversariantes desta segunda-feira, dia 15 de junho!
1: Bom dia.
5: Um abraço, meu amigo Alexandre Marques, lá em Tibau, aniversário sábado. Amigo Renato Marques da Caixa Econômica também aniversariou no final de semana, sábado, valeu. E aí, pra minha amiga Melry, que curte a gente todas as manhãs aqui na 105. Parabéns, e Melry, parabéns a todos os aniversariantes de hoje.
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0: Bom dia, Gilson Cardoso. Bom dia, ouvintes da FM 105 Santa Clara. Estamos iniciando mais uma semana. Hoje, segunda-feira, dia 15 de junho, a igreja vive a 11ª semana do tempo comum. Vamos escutar com muita alegria o Santo Evangelho. Aleluia, aleluia, aleluia. Vossa palavra é uma luz para os meus passos e uma lâmpada luzente em meu caminho. Aleluia, aleluia, aleluia. O Senhor esteja convosco, Ele está no meio de nós. Proclamação do Evangelho de Jesus Cristo segundo Mateus. Glória a vós, Senhor. Disse Jesus aos seus discípulos: ouvistes o que foi dito, olho por olho e dente por dente. Eu, porém, vos digo: não enfrenteis quem é malvado. Pelo contrário, se alguém te dá um tapa na face direita, oferece-lhe também a esquerda. Se alguém quiser abrir um processo para tomar a tua túnica, dá-lhe também o manto. Se alguém te forçar a andar 1 quilômetro, caminha 2 com ele. Dá a quem te pedir e não vires as costas a quem te pede emprestado. Palavra da salvação. Glória a vós, Senhor. Minhas irmãs e meus irmãos, para nossa oração neste dia, peçamos ao Senhor a graça de não revidarmos, de não nos vingarmos, mas ser aqueles que cortam a espiral da violência. É difícil, porque a gente vive num mundo cada vez mais violento. Nunca foi fácil, mas o Senhor nos dá a sua graça. Ele pode ajudar-nos a superar, a quebrar toda esta violência que está dentro de nós, dentro de nossas instituições, que trava a nossa vida. Tenha um bom dia, fique com Deus e até amanhã, se Ele assim nos permitir.
1: Muito obrigado, Padre Crisanto Borges, aqui no nosso programa com o Evangelho do Dia. Todos os dias ele participa com a gente, traz o Evangelho do Dia sempre às 8 horas. 105 News, a notícia na medida certa. 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Olha, gente, um acidente ontem à noite com um ônibus do Mossoró Esporte Clube, o ônibus com a delegação do MEC, como a gente chama, o Sub-17. O ônibus capotou na BR-304 em Lages, foi na noite de ontem, durante o retorno da delegação que vinha de Natal, depois de um jogo. Bom, o Mossoró Esporte Clube divulgou a nota na sua rede social no Instagram, informando que toda a delegação do Sub-17 está bem após o ocorrido, tendo sido registrado apenas um grande susto. O coordenador Ayrton Lerner sofreu uma fratura e recebeu toda a assistência necessária. Já o mordomo, né, que a gente chama o roupeiro, o Luciano, sofreu escoriações leves e passa bem. Os atletas já chegaram a Mossoró e encontram-se em casa, junto às suas famílias. Aí a nota termina dizendo o seguinte: agradecemos a todos pelas mensagens de apoio, carinho e preocupação. Seguiremos acompanhando a situação e prestando todo o suporte necessário aos envolvidos. Fecha aspas, termina aqui a nota do MEC, do Mossoró Esporte Clube. Graças a Deus, tudo bem com os meninos aí do Mossoró Esporte Clube. O acidente foi ontem à noite, próximo à cidade de Lages. Instituições privadas de educação superior têm até as 23h59 desta segunda-feira para aderir ao processo seletivo do FIES, referente ao segundo semestre de 2026. O programa federal financia a graduação de estudantes matriculados em cursos presenciais não gratuitos em faculdades privadas e com avaliação positiva do Ministério da Educação. Jogos de hoje da Copa do Mundo. Logo mais 13h tem Espanha e Cabo Verde. 16h Bélgica e Egito. 19 horas, Arábia Saudita, Uruguai. E às 22 horas, pense no jogão aqui para você assistir, viu? Irã e Nova Zelândia. 105 News, oferecimento RN Peças, mais engenharia e Rebouças Supermercados.
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4: 8 e 7. 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
5: Vamos nessa, gente. 8 e 7. Bom, sabe que o ouvinte sempre participa comigo, me ajuda aqui a fazer o programa, né? E eu sempre peço aos motoristas, Mossoró é uma cidade que já tem um fluxo de veículos muito grande, né? E o trânsito, às vezes, não é sempre, mas com um acidente, com uma coisa ou outra, ele fica complicado. O meu amigo Fábio mandou um áudio aqui pra gente. E aí, Fábio, fala aí, meu irmão. Bom dia.
6: Deus, amigo, bom dia.
5: Bom dia.
6: E aí, Fábio? A Dutra aqui tá um pouco lenta, antes da segunda ponte, aqui em frente à Cinerai.
5: Sim.
6: É um acidente aqui, tá deixando o trânsito lento, sentido bairro centro, né? Tem motoqueiro no chão aqui, viu?
5: Ok, então. Cautela. Obrigado, Fábio. Obrigado, meu amigo. Tá aí, então, motorista que sentido Alto São Manuel Centro, aquela via ali próxima a Chinerai, um acidente e o trânsito tá lento. Então fica atento aí o motorista. Obrigado, Fábio. O motorista que tá no carro aí, sempre que puder ajudar aqui, orientar os colegas, por favor, né? Manda áudio aqui pra gente no nosso WhatsApp 981050105. Participa com a gente, tá bom?
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1: Bom dia! Uma ótima manhã pra você. E aí, fora os stories, como é que você tá? Tá bem? É, porque nos stories tá todo mundo bem, né? Todo mundo em ordem. Maravilha! Vem aqui comigo no rádio, fazendo companhia pra você até as 10. Você pode, inclusive, interagir, pedir aquela que você quer curtir, aquela música. Aquele musicão, sabe, que você gosta de recordar de vez em quando?
2: Ah. 105
1: FM. Ou uma atual também. Mas agora a gente vai ir aquele desbloqueio de memória. Uma que consegue atravessar gerações. Doutor Dalto, Muito Estranho. 105, qualidade musical em primeiro lugar.

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0: O som do George Crosby na 105 Day In Day Out, pra você curtir com a gente sempre. Ainda teve Vida Alto Muito Estranho, uma ótima manhã pra você. Hoje, dia 15, bom dia pra você no carro, meu amigo motorista do aplicativo. Você é do Uber, né? Você é do táxi também, do alternativo, do caminhão, do ônibus, não importa. Obrigado, hein?
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3: São 8 horas 31 minutos e hora do 105 News. 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Aposentados e pensionistas do INSS devem redobrar a atenção diante da modalidade de golpe que utiliza a prova de vida como pretexto para obter dados pessoais e bancários das vítimas. Criminosos têm se passado por servidores do órgão para realizar ligações ou até visitar residências, alegando a necessidade de atualização cadastral para evitar o bloqueio de benefícios. Muita atenção. Atualmente, a prova de vida dos beneficiários é realizada de forma automática, por meio do cruzamento de informações em bases públicas, como atualização de documentos e realização de exames no SUS. Quando há necessidade de alguma ação por parte do segurado, a comunicação ocorre por canais oficiais, como instituições bancárias responsáveis pelo pagamento do benefício ou mensagens enviadas pelos canais oficiais do governo. Tá, então tem que ter muita atenção, atenção aposentado, é o golpe da prova de vida do INSS. Criminosos estão ligando e visitam aposentados para roubar dados, né? Então muito cuidado, tá, meu amigo? Ó, o IBGE abriu na sexta-feira que passou inscrições para um processo seletivo simplificado com o objetivo de contratar profissionais temporários para atuar no 12º Censo Agropecuário, Florestal e Agrícola. No Rio Grande do Norte, são oferecidas 95 vagas. As remunerações variam de R$ 2.128 a R$ 4.008, a depender da função exercida. Aqui a notícia na medida certa. 105 News, oferecimento da Mais Engenharia, RN Peças e Rebouças Supermercados.
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0: 5. Qualidade musical em primeiro lugar. O som do Samuel Rosa. Rio dentro do mar. Linda, né? Só na 105 você ouve dessas. 981050105. Manda sua mensagem. Diz onde está ouvindo a melhor programação do FM Mossoroense. Todo mundo sabe disso, né?
1: Sim.
0: Só conferir. Sim. E atestar. E confirmar. Ratica. 981050105. Eu quero saber aí. E aí, tá empolgado com a seleção? O que você acha? Vai dar pra buscar o Hexa? Chegar pelo menos nas oitavas, 16avos? O quê?
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0: 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Já mandou sua mensagem aqui pra mim? Tá valendo o passaporte Universal Parque do Brasil. 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Vamos ouvir a nossa turma aqui? A Rosa, o que é que a Rosa vai dizer aqui, Rosa?
4: Beijos, Cardoso. Aqui é a Rosa de Pesadinho. Tô na escuta, viu? Mandou uma luz pra mim. Um cheiroso, um abraço, carinho. Deus proteja você grandemente.
0: Amém. Obrigado, Rosa. Minha amiga Nevinha acordou já, Nevinha.
5: Bom dia, meu lindo Deus Cardoso.
0: Nevinha, bom dia. Tomar
5: meu café agora, eu vim você.
0: Coisa boa, viu?
5: Um bom começo de semana pra você.
0: Amém. Amém, amém. Aí um outro. Valeu, Nevinha. Aí é um café, ouvindo a gente, né? Meu amigo André escreveu o seguinte aqui. Aqui quem tá falando é André do Planalto. Quero ver a música do Paralamas. A questão da enquete é que eu não assisto futebol, mas quando chega a Copa, assisto mesmo. Mesmo eu sendo muito leigo, eu entendo que

0: A nossa seleção não tem entrosamento, nem acho muito difícil passar das quatro, das quartas ou dos quatro aí, quer dizer, né, André? Tá bom então, meu irmão, obrigado, hein? Não estou nada empolgado com essa seleção, falou Luiz Ventura do... Luiz Ventura tá trabalhando ouvindo a gente. Obrigado, Luiz. Um abraço. Obrigado.
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0: Não demora, a gente volta já.

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9: Vamos nessa, gente. Tô por aqui até as 10, na 105, na melhor programação do FM local, tá, gente? Tá valendo o Passaporte Universal Parque do Brasil. Manda mensagem pra mim. Fala da Copa. O que é que tá achando do Brasil? É a nossa enquete, a nossa resenha. E uma saudade da época de ouro do pop rock nacional. Meu amigo André, vamos lá, vamos curtir Paralamas.

0: São 9 horas pontualmente, Mossoró. 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Olha, gente, uma tragédia no Ceará. Um acidente com ônibus de time de basquete deixa 7 mortos e feridos no Ceará. Pois é, um ônibus com cerca de 40 passageiros capotou na madrugada de hoje na CE 187, nas proximidades de Tauá, no interior do Ceará, e matou 7 pessoas e deixou outras feridas, de dezenas de feridos, de acordo com um policial que atua no local do acidente. Os passageiros são de Juazeiro do Norte e haviam participado de um torneio de basquete em Sobral. O acidente ocorreu durante o retorno dos atletas. Conforme policiais presentes no local, os 7 corpos já foram retirados do interior do veículo, que capotou as margens da rodovia, e serão encaminhados ao IML de Tauá. Todos jovens do sexo masculino, mas ainda não formalmente identificados. Há dezenas de feridos. Também não há esclarecimento das causas do acidente até a última atualização, né? Uma perícia vai avaliar se houve falha do motorista ou problema mecânico. Tá aí, gente, que triste, né? Um acidente com ônibus de um time de basquete deixou 7 mortos e feridos no Ceará. Aqui no RN, ontem à noite, teve um acidente com um ônibus da equipe do MEC, o Sub-17. Os meninos foram jogar em Natal e quando voltavam, houve um capotamento com o ônibus, mas graças a Deus não tivemos nenhum gravemente ferido. Todos já estão em casa, inclusive o Mossoró Esporte Clube já emitiu uma nota na sua rede social dizendo que está tudo bem, graças a Deus. Não foi o que aconteceu com os jovens lá do Ceará, infelizmente, né? 105 News, a notícia na medida certa. 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

0: São 9h14 na 105, uma ótima manhã pra você. Estamos virando mais uma hora, vamos pra última hora de programa hoje, dia 15, uma segunda-feira começando a semana. Hoje a gente tá falando aqui na enquete do dia, valendo passaporte Universal Parque do Brasil, sobre a Copa. E aí, tá empolgado com a Copa? Acredita na nossa seleção? O que é que você tá dizendo aí? O que é que você tá achando? A maioria aqui tá falando que não, viu? Todo mundo desanimado aqui.
1: Bom dia,
0: Oi, Jerusa.
1: Me chamo Jerusa, moro aqui na Brigue Alves. Gostaria que você passasse qualquer música de Fábio Júnior.
0: Agora.
1: Gostaria de oferecer a minha amiga Sandra.
0: Tá bom então. Obrigado, hein, Jerusa. Bom dia pra você,
2: bom
0: minha amiga.
2: Dia,
0: oi, Décia, bom dia.
2: Boa
0: fala, minha querida.
2: Na boa de nossa.
0: Coisa boa. A Cristiane disse que não está nada otimista com o Brasil, né? Eu pedi no Dom Jaime Câmara. Gilvan Silva também está aqui comigo. Obrigado. Paulo do Santo Edomiro, eu falo o seguinte: já falei a minha opinião no seu Instagram, Gilson, mas vou falar pelo zap também. Essa seleção não passa das oitavas. Uma seleção sem jogadores e destaque. Se o técnico fosse um brasileiro, a imprensa já estaria massacrando. Ah, gostaria de participar do sorteio. É. E você sabia, o Paulo, Paulo do Santo Edomiro, que o treinador brasileiro é o mais bem pago de todos? É o maior salário da Copa, é o nosso treinador, viu? É, cara. O salário do nosso treinador é disparado o maior da Copa. Salário realmente, né? Salário pra segurar a vida até ele viver novamente. É, os seus 63, né? Ele tem, não é isso? Ele viveria de novo em 63, de boa. Sem precisar mais nem trabalhar. É.
3: Bom dia, Jesus Cardoso.
0: Olha aqui,
3: Adeilson do Bom Jesus.
0: Fala, meu irmão.
3: É, sobre a enquete. Não, eu não estou animado, entusiasmado para a Copa desse ano com a seleção. Hoje não temos mais seleção de peso, jogadores de peso. Hoje os jogadores entram em campo com fama e polêmica. E fama e polêmica não define partida de futebol, não ganha a Copa do Mundo. Então, hoje nem interesse assistir os jogos eu estou tendo. Não existe mais geração como Romário, Bebeto, Dunga, Branco, Ricardo Rocha. Já era. Os jogadores vão para a Copa com fama e polêmica. E isso não define partida de futebol.
0: Obrigado, meu irmão. Adeus. Obrigado, meu queridaço. Um abraço para você. Muito obrigado por participando aqui com a gente, né? Isso é bom demais, né? Turma, interagindo? Bom, participa conosco. 981050105. Lembrando que tá valendo o passaporte Universal Parque do Brasil.

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1: São 9:31, hora do 105 News, a notícia na medida certa. 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Um ônibus com estudantes em Juazeiro do Norte, no Ceará, capotou na madrugada de hoje na CS-187, nas proximidades do distrito de Santa Teresa, no município de Tauá, e deixou 7 mortos e 30 feridos. Segundo o Corpo de Bombeiros do Estado, as vítimas faziam parte de um time de basquete e vinham de Sobral com destino a Juazeiro do Norte. Eles retornavam para casa após uma competição realizada em Sobral. As equipes foram acionadas por volta das 3:24 para a ocorrência, com relato de diversas vítimas feridas, inclusive algumas presas às ferragens. Analistas do mercado, consultados pelo Banco Central, aumentaram a expectativa da Selic em 2026, segundo o boletim Focus, divulgados nesta segunda-feira. A projeção do IPCA para 2026 também subiu pela 13ª semana consecutiva, saindo de 5,11% para 5,30%. O aumento de gastos pode afetar a imagem do Brasil, diz analista. As projeções para o dólar apresentaram queda em 2026, 2027 e 2029. Também a projeção que a energia, né, a conta de luz deve subir 8,6% em 2026, acima da inflação. 105 News, um oferecimento, RN Peças, Mais Engenharia e Rebouças Supermercados.
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0: O som da Sabrina Carteira 105, Manchais. Uma ótima manhã pra você. Vamos junto, já já tem sorteio de passaporte Universal Parque do Brasil. Ainda teve Gilsons com várias queixas de você. 105.
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0: Vamos nessa, ó. 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Vamos às últimas participações. O que é que a galera tá achando aí ainda da Copa? A galera tá empolgada ou não, hein? Aí o Davidson aí, ó. Botou o som. Curtindo Sabrina Carpe. Nem falou.
3: Ô, musicão, Gilson.
0: Musical. É assim, cara. Aqui só toca musicão. Bom dia, valeu. Davidson. Valeu, Davidson. Davidson do Sumaré. Aqui, cara, é só musicão, viu?
4: Bom dia, Gilson Cardoso.
0: Oi.
4: Motorista de aplicativo.
0: Fala, Roberto. E aí,
4: eu
0: cara?
4: Só para alertar aí as autoridades competentes.
0: Ah.
4: Desde sábado, esse semáforo aqui da José Damião, através de José Damião com a Rodrigues Alves.
0: Verdade, eu passo
4: aqui
0: aí.
4: Aqui na esquina do Portal de Saber.
0: Sim, sim.
4: José Damião com a Rodrigues Alves. Esse semáforo, desde sábado que ele está no prédio, ele está em pânico.

0: pessoal ainda não.
1: Alô, pessoal do trânsito. Tá certo, obrigado, hein? É, aquele, é, tem um prédio aí, o Celina, né? Eu acho que o prédio e o portal de Sabia, ele é na esquina. É verdade, o semáforo tá com problema lá faz tempo. É, é meu caminho quando eu vou pra TV, meio-dia, é verdade.
2: Oi, bom Vânia. Dia, Gilson Cardoso.
1: Oi, Vânia, bom
2: aqui
1: dia.
2: Aqui é a Vânia Dantas, aqui do BH.
1: Fala, Vânia.
2: É, eu quero participar do sorteio do passaporte do parque.
1: Pronto,
2: um
1: minha
2: abraço,
1: amiga.
2: Gilson.
1: Um abraço,
2: cheiro,
1: outro,
2: tchau.
1: Querida. Vânia, valeu. E aí, Wesley?
3: Bom dia, meu amigo Gilson Cardoso. Bom dia, Rádio 105 FM. Bom dia, Mossoró. Meu nome é Wenderson, falo aqui do bairro Planalto 13 de Maio. Gilson, respondendo em quente de hoje, sabe? Ô, meu amigo, eu já sofri tanto dessa vida por conta de ansiedade, de expectativa.
1: Sim.
3: Que hoje eu tô procurando me controlar mais, sabe?
1: Ah, tá.
3: Pra diminuir as minhas decepções, sabe?
1: Uhum.
3: É, ao longo da vida, mas... É, assim, não quero criar expectativas, tá? Com nossa seleção, não. Claro que nós somos brasileiros, é uma Copa do Mundo, a gente torce pelo nosso país, né? Mas eu não vou, tô vivendo o que é pra, de acordo com a realidade, né?
1: Beleza.
3: De acordo com a atualidade, né? Foi um empate, não perdemos, mas a gente queria ganhar, né? Mas enfim, é o que temos para o momento, né? Deus abençoe.
1: Valeu, então. Obrigado, hein, Edson. Um abraço pra você. Vamos correr aqui com o tempo aqui. Valeu, Edson. Um grande abraço. Obrigado, meu irmão.
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4: São 9h55, tô indo embora, gente. Obrigado pelo carinho, pela amizade, audiência. Alô, Paulo! Paulo Santos Delmiro, já falei com ele aqui. Paulo, você ganhou o passaporte universal Parque do Brasil. Passa amanhã aqui, tá, meu velho? Tetsuins, depois do Tetsuins, vem Jackson Lira, o painel 105. Tchau, tchau.

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5: Na boa de Mossoró, 9,59.
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0: do Norte, Brasil, mundo! E aí, como é que você tá? Tudo bem? Tudo jóia? Tudo tranquilo? Espero que sim, a partir de agora tá no ar mais uma edição do nosso painel. Aqui na Boa de Mossoró, você pode participar no 98105-0105. Segundou por aqui, ótima semana pra todo mundo. Depois do brother Gilson Cardoso, agora chega comigo, Jackson Lira.
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0: Biquíni Cavadão, Isabela Abram. Então...

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1: Muito bem, tá aí então, começamos muito bem. Biquíni Cavadão, Isabela Bran, então, né? E Vanessa da Mata e João Gomes. Comentário a respeito de John. Essa música é lindíssima, uma regravação belíssima, né? Ó, você pode participar, já manda sua mensagem no 981050105. Agora tem mais uma participação do brother Tony Silva, trazendo informações de esportes. Bom dia, Tony, seja bem-vindo.
2: Chegando nesta segunda-feira, dia 15 de junho, para falar da Série D, a quarta divisão do Campeonato Brasileiro, que definiu ontem os 32 confrontos da segunda fase. 64 equipes seguem na luta por uma vaga na Série C do ano que vem. Os confrontos ficaram assim: o Independência do Acre vai enfrentar o Manauara de Amazonas, Brasiliense do Distrito Federal pegará o Goiatuba de Goiás, Central de Pernambuco e Ferroviário do Ceará, Imperatriz do Maranhão e Maracanã do Ceará, Misto do Mato Grosso e Gama do Distrito Federal, São Raimundo de Roraima e Araguaína de Tocantins, Sampaio Corrêa do Maranhão e Trem do Amapá, Fluminense do Piauí e América de Natal, Monte Roraima de Roraima e Guaporé de Rondônia, Ceilândia do Distrito Federal enfrentará o Luverdense do Mato Grosso, Altos do Piauí e ABC de Natal, Parnaíba do Piauí pegará o Águia de Marabá, no Pará, Aparecidense de Goiás enfrentará o Capital do Distrito Federal, Porto Velho de Rondônia contra o Nacional do Amazonas, Tunaluso do Pará e Iguatu do Ceará, Maguari de Pernambuco enfrentará o Piauí do Piauí, Jacuipense da Bahia pegará o 13 de Campina Grande, Craque de Goiás e Tombense de Minas Gerais, São José do Rio Grande do Sul e Santa Catarina, Portuguesa do Rio pegará o Noroeste de São Paulo, Rio Branco do Espírito Santo e Uberlândia de Minas, Serra Branca da Paraíba e Juazeirense da Bahia, Sampaio Corrêa do Rio enfrentará a Portuguesa de São Paulo, o Cascavel do Paraná pegará o Marcílio Dias de Santa Catarina, Lagarto de Sergipe e CSA de Alagoas, Vitória do Espírito Santo e Betim de Minas, São Luís do Rio Grande do Sul enfrentará o Blumenau de Santa Catarina, o Velo Clube de São Paulo pegará o Água Santa, também de São Paulo, e Viema do Mato Grosso do Sul enfrentará o Democrata de Minas Gerais, o Asa de Arapiraca enfrentará o Sergipe, América do Rio e 15 de Piracicaba e São Joséense e Cianorte. A CBF ainda vai definir as datas dos confrontos da quarta divisão do futebol brasileiro. Com destaque esportivo para o dia de hoje, Tony Silva.
1: Muito bem, Tony, obrigado pelas informações. Ele retorna amanhã aqui com a gente na Boa de Mossoró.

0: Podcast Tim Maia, sendo farol. A gente curtiu a beça nessa manhã maravilhosa de segunda-feira, semana só começando. E ó, você já mandou sua mensagem no 98105-0105. Fica à vontade aí, tá bom, minha gente? Agora 10 horas 22 minutos, intervalinho, eu volto na sequência trazendo mais participações aqui na Boa de Mossoró. Bom dia, bom dia! Sai daí não, é um pelar e outro cá, a gente já volta!
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0: Na Boa de Mossoró, 10h22.
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0: Fábio Júnior, 20 e poucos anos, na boa de Mossoró.
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0: Vamos nessa, hein? Agora 10 horas 34 minutos. Desejando a você uma ótima manhã. Obrigado pela audiência e sintonia. Alô, minha amiga Rosa. Bom dia, querida.
2: Bom dia, garota. Aqui é Rosa Liberdade 1. Eu quero ouvir uma música hoje, Arroz Seixas.
0: Certo.
2: O Rio que a Terra Parou. A frente da sala daqui, Liberdade 1. Fátima Moreira. Maria das Neves.
0: Tá bom, então, minha amiga.
2: Cheiroso. Um abraço carinho. Tchau, tchau.
0: Pra nós. Valeu, minha amiga. Alô, Jerusa. Lá no Bom Jardim. Bom dia. Bom dia.
3: Bom dia. Bom dia, família FM. Paz e bem para todos. Me chamo Jerusa, moro aqui na Rodrigues Alves. Gostaria que você passasse qualquer música de Quente Abelha. Quero oferecer a galera lá do Pet Mania, na Alberto Maranhão.
0: Valeu.
3: Oferecer a doutora Kelly, uma veterinária maravilhosa.
0: Valeu, minha amiga Jerusa. Abraço pra você. Alô, Nevinha do Santo Antônio. Bom dia.
4: Bom dia, meu gatinho, Jackson Lira.
0: Oi, minha amiga.
4: Um cheirão pra você e do seu filhote.
0: Outro.
4: Quando é que vem tomar sopa, menino?
0: Vamos marcar essa semana aí, minha amiga? Valeu, valeu. Obrigado pela audiência. Daqui a pouquinho tem mais participações, tá bom?
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0: Uma das grandes intérpretes da música católica brasileira, Adriana Arides, né? Será a atração desta segunda-feira no Polo Igreja São João, dentro da programação do Mossoró Cidade Junina 2026. O evento é realizado em frente à igreja de São João Batista, na Rua Felipe Camarão, no bairro 12 Anos. A programação musical, que também integra aí os festejos da paróquia de São João Batista, foi aberta ontem, domingo, dia 14, com o show da cantora Calídia Santos, da cidade de Grossos.
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0: Tá bom de Mossoró, 10 horas 41 minutos. Intervalinho, eu volto na sequência trazendo muito mais aqui, ó, na número 1 em qualidade musical. Desejando a você uma ótima manhã, ótima segunda-feira. Faz o seguinte, sai daí não, é um Pelé e outro que a gente já volta com tudo. 105
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1: Maravilha, minha gente. Tá aí então o Jason Mraz aqui na boa de Mossoró, né? Vamos lá, vamos fazer o seguinte, vamos trazer as participações. Por aqui, minha amiga Luzimar Tomás, lá do aeroporto, tá ouvindo a gente. Alô, meu amigo Tatu, bom dia, garoto.
2: Bom dia, meu amigo Jackson Lira, Tatu na Bruxa, na boa de Mossoró.
1: Maravilha, meu irmão. Também por aqui, ó, o José Ilson tá dizendo o seguinte, mande um alô aí pra toda a equipe da Icor Tintas, sempre na escuta. Valeu, meu irmão. Abraço pra você. Obrigado pela audiência de sempre, também aqui na número 1 em qualidade musical. Bom dia, Jackson Lira. Feliz programa. Paulo do Santa Delmira. Valeu, Paulo. Abraço pra você, meu amigo. Obrigado pela audiência de sempre.
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1: Maravilha, maravilha. Vamos nessa. Hoje, 359 novas oportunidades para você ingressar no mercado de trabalho. E entre elas, atenção, eu tenho aqui duas vagas para operador de caixa, tenho uma vaga para assistente operacional, tenho duas vagas para jovem aprendiz, uma vaga para empacotador, 6 vagas para vendedor ou vendedora, 3 vagas para fritador e uma vaga para setor financeiro. Todas essas vagas disponíveis no site Prefeitura de Mossoró. .com.br. Vai na aba painel de empregos e faz o seu cadastro. Lulu Santos, Pedro Sampaio, Tempos Modernos.

0: Samuel Rosa, Rio dentro do Máquina Boa de Mossoró. Desejando uma ótima manhã, ótima segunda-feira, ótimo início de semana. Agora 11 horas, 1 minuto, intervalinho, eu volto na sequência trazendo a segunda parte aqui, né, do nosso horário. Desejando a você uma manhã pra lá de especial, tá bom, minha gente? Sai daí não, é um pela e outro cá, a gente já volta.
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0: Na boa de Mossoró, 11-2.
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0: Capital Inicial, Samuel Rosa, Amor em Vão. Bom demais, bom demais. Agora são 11h20, intervalinho, eu volto na sequência trazendo muito mais, em nome do Atacadão, seu parceirão, Baratão das Ferramentas, Panelas Freitas e também com a gente, Universo AGV, tá bom? Sai daí não, é um pelar e outro cá. 105
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1: Na boa de Mossoró, 11h20.
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0: A boa de Mossoró, Ana Vitória, Rita Lee, aqui ó, na número 1 em qualidade musical, agora 11 horas 39 minutos, intervalinho, a gente volta na sequência trazendo muito mais, beleza? Fechado assim, minha gente!
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0: Na boa de Mossoró, 11:40.
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1: A Secretaria Municipal de Saúde intensifica nesta semana as operações de combate à dengue em regiões com transmissões de leve a moderada, mobilizando agentes de endemias para vistorias domiciliares, aplicação de larvicidas e bloqueio químico semelhante ao fumacê. A ofensiva, né, epidemiológica inclui aí mutirão de limpeza urbana para remoção de entulhos em vias públicas e introduz a técnica de borrifação residencial intradomiciliar, uma desintetização estratégica e também direcionada prioritariamente a imóveis especiais com grande fluxo de pessoas, como escolas e também em repartições públicas.
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Na boa de Mossoró, 11h51. Gente, tô indo nessa, hein? Obrigado pela audiência, obrigado pela sintonia. A gente se encontra amanhã, a semana tá só começando. Ó, na sequência tem Flash 105, tá bom? Com Fábio Oliveira. 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Pense sempre positivo, pensamento positivo abre qualquer porta. Mua! Fui!

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3: Você sabe o que é o derradeiro de maio? Este é um evento idealizado pelo cantor e compositor Dorgival Dantas, que vem se consolidando como a grande abertura oficial do São João no Nordeste. A celebração reúne música, tradição e cultura popular em um espetáculo que exalta a essência, a alegria e o forró, identidade do povo nordestino. Em sua quarta edição, realizada em Olho d'Água dos Borges, aqui no interior do estado, o evento reuniu mais de 12 mil pessoas na fazenda Tommy Shot, transformando a cidade em um verdadeiro palco da cultura regional. Um dos momentos mais marcantes da programação foi a tradicional sanfonada, que levou mais de 100 sanfoneiros às ruas da cidade de Olho d'Água dos Borges em um grande cortejo musical. Como anfitrião da festa, Dorgival Dantas recebeu importantes nomes de diferentes gerações do forró brasileiro, fortalecendo ainda mais o evento como referência cultural e símbolo das tradições nordestinas. A Fazenda Tommy Shot, inaugurada em 2023, é o espaço criado para o objetivo de preservar e valorizar o forró e a cultura sertaneja nordestina, reproduzindo a arquitetura e o clima dos tradicionais vilarejos do Nordeste da década de 1940. Eu sou Aline Linhares e este é o Tempo Vivo, aqui na 105 FM.
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4: 11:57.
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2: Na 105, meio-dia, pontualmente, estamos no pingo do meio-dia. E aí, tudo bem com você? Ótima tarde para todo mundo, boa semana. Estamos começando mais um capítulo dessa história maravilhosa, que é a história do nosso Flash 105. Sempre ao meio-dia, de segunda a sexta-feira, com produção e apresentação de Fábio Oliveira. 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Para participar conosco, 981050105, nosso WhatsApp. Vou mandar tua mensagem, onde quer que você esteja. Muito obrigado pela audiência. O pessoal da internet, ouvindo a gente pelos rádios net ou pelo site fm105mossoró.com.br ou mesmo na sua Alexa. Fala, Alexa, toca 105 FM Mossoró. Aí vai tudo bem, na sintonia que todo mundo gosta, todo mundo curte. Hoje, segunda-feira, dia 15 de junho de 2026, o nosso Flash 105 já está no ar. E eu não vim ao mundo a passeio, eu vim para comunicar.
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2: Aprenda a não se explicar. Quem não tem a mesma visão de futuro que você, nunca vai entender por que tanto esforço para fazer as coisas darem certo.
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2: E a gente começa o som do Alphaville com Forever Young. Para você, uma ótima tarde, excelente semana, Papai do Céu protegendo a todos nós. Nos abençoe sempre, ilumine nossos caminhos. Amém.

0: do som da 105, Alanis Morissette, com The Ride Would Be Good. Ilka e Ronaldo no São Manuel, Horacino Bom Jardim, Rosanete Abolição 4, Evanilson, a turma da IC Tornearia com a gente, Zida Alves, Boa Vista, Socorro nos Paredões, Luiz Ventura, Jorge Cabeludo, Luzimar Tomás, Gorete e seu esposo do Anos Três Vinténs, curtindo Flash 105, a Francisca Dantas BH com a gente, Jorge tá lá em Área Branca junto com o Zé Rosa, ouvindo o som da melhor.
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0: Som do Simply Red. You Make Me Feel Brand New.

0: E assim começamos nosso Flash 105 desta segunda-feira com Crowded House, Don't Dream It's Over. Abraço pra Jerusa, Bom Jardim. Francisca Dantas, BH, tá com a gente sempre, né? Fábio Júnior, tá conosco. Obrigado pela audiência, turma da Paraíba, obrigado sempre. Luzeni, Jardins do Planalto, Toninho Moura no Ceará também. A gente vai pro intervalo e volta já já. É coisa rápida aí, não sai daí não. Continua conosco, porque na sequência tem muito mais música de nível, de qualidade, no padrão 105 FM, a boa de Mossoró. 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
0: 105, meio-dia e 19.
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0: Senta-se com a boa, tocando Pepino de Capri, Roberta.
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0: Pra Nevinha Santo Antônio, Laura Menezes, BH e Jean Pintor, tem Elvis Presley.

0: No Flash 105, dose dupla de Elvis Presley para Jane Medeiros, o Santo Antônio, Irenildo Holanda também ouvindo a gente, My Way e Bridge Over Troubled Water.
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0: Christina Perry, A Thousand Years.

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2: 105, meio-dia e 39.
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1: Já de volta com o Flash, é reta final do programa de hoje, né? Passa rapidinho, né? Mas ouvindo coisas boas é desse jeito. Sempre fica gostinho de quero mais. Flash de segunda a sexta-feira, de meio-dia a uma, com produção e apresentação de Fábio Oliveira. Abraço pro Carlinhos Qualidade no Parque Universitário. Lilida, mais uma vez, minha querida, uma ótima tarde para você. Também com a gente a Rose, tudo bem, Rosileide, no Van Rosado. Carlos Alberto na Ilha de Santa Luzia. Jane Medeiros, no Santo Antônio. Obrigado, Leno, Alex e o pessoal dos Pereiros. Valeu, estamos juntos. Oi, Laura Menezes, Célia Lima, tudo bem com vocês? Nevinha também. Vamos pro teletema? Vamos lá, então. Músicas, tema de novela, filme ou comercial de TV. Mas hoje eu separei músicas de filme para você. A primeira do filme 50 Tons de Cinza, de 2015, Ellie Goulding com Love Me Like You Do. Na sequência para você tem do filme Spirit com a Céu Indomável, de 2002, Bryan Adams com Here I Am.
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0: 105, o Stefano Langoni com Yes to Love. Finalzinho aqui do nosso Flash 105. Tem mais música pra você. Tem pelo menos mais duas. A primeira delas, Cyndi Lauper com All Through the Night.
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0: 1984.

0: Final de mais um Flash 105 ao som de King Carnes com Barry Davis Ayers, 1981. Saudade tanto, hein? Em 84, All for the Night da Cyndi Lauper. Show de bola. Flash fica por aqui, volta amanhã, meio-dia. Produção e apresentação de Fábio Oliveira. 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A gente fica junto ainda até as 2 horas. Eu contigo, você comigo, porque na sequência tem Estúdio 105. A gente continua viajando no bom som. E a 105, 38 anos de muita história no ar. 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Você sabe disso, você tem consciência disso. Por isso que você é ouvinte 105. Sai daí não que a gente volta já já.
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1: Começando o estúdio, gente. Eu contigo, você comigo no som da 105. Porque não vim ao mundo a passeio, eu vim pra comunicar.
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1: Vamos começar do jeito que a gente terminou? Flash. Sonzão massa, assim. Mais uma do passado pra você, de presente. Vai embrulhadinho pra você. Com todo o padrão 105 FM de qualidade. Pro Marconi no centro, Blonde, Half of Glass.

0: 105 a boa, 1980, Olivia Newton-John com Xanadu.
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0: Vamos embora de Capital Inicial Independência. Rosângela BH, Eliette Chagas Paredões, Zé Maria, com a gente também. Turma boa, você do carro, do táxi, a turma do Uber.

Salve sintonia, está no ar mais um Estúdio 105. Abraço Isabel Cristina, Alto da Conceição, Leocar Paredões, Marconi no centro, Nevin Sinelli, Aeroporto 2. A gente volta já com muito mais para você aqui.

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3: 105, 1:20.
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Depois de Marquinhos Moura, Estrela do Céu 1987, tem uma de 2024. Hit! Para nosso ouvinte, Isabel Cristina, ouvindo a gente no Alto da Conceição.

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1: 105.1 e 41.
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1: Oi, Vânia, Santo Antônio com a gente. Valeu, turma boa da internet. Você de qualquer parte do planeta ouvindo a gente, muito obrigado. Somos a 105 Mossoró, 38 anos no ar. Esse é o Estúdio 105 até as 2 da tarde com Fabinho Oliveira. Daqui a pouquinho tem Bárbara Tavares, Estação 105. Vamos de Cyndi Lauper?

Final de mais um Estúdio 105, gente. Tá chegando o Bárbara Tavares e o Estação 105. O estúdio volta amanhã à tarde. Eu chego mais cedo, meio-dia, pro Flash. Ótima tarde pra todo mundo. E aí, foi bom pra você? Me repetir amanhã, então? Se Deus quiser, estaremos por aqui junto, ao seu lado sempre. Beijo e queijo a todos. Relaxa, a gente se fala. Tchau, tchau.

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3: Agora 1h58 na Boa de Mossoró.
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0: Na boa de Mossoró, são 2 horas pontualmente agora. Boa tarde para você, ouvinte 105. Seja muito bem-vindo ao nosso Estação 105, nesta tarde de segunda-feira. Hoje é 15 de junho de 2026, metade desse mês já indo embora. E a gente todas as tardes junto com você, ligado aqui no Estação 105, trazendo música e informação, o que há de melhor na música brasileira e mundial, para você conferir aqui no nosso Estação 105. E até as 4 horas da tarde, eu, Bárbara Tavares, te faço companhia. E claro, espero a sua participação com a gente. Você pode interagir junto conosco enviando mensagens para o nosso WhatsApp 98105-0105. 98105-0105. Envie mensagens, fale de onde você está acompanhando a gente, peça sua música e participe, ajude-nos a fazer a programação nesta tarde. Lembrando que você pode acompanhar a gente independente de onde você esteja, porque através das ondas do rádio você curte a 105, mas também pode curtir a gente, sabe como? Através da internet, aí para o mundo todo no nosso site fm105mossoró.com.br, nos aplicativos de rádio como Radiosnet e também para você, ouvinte da Boa de Mossoró, poder ouvir a gente dando aquele comando para sua Alexa. Alexa, ouvir a FM 105 de Mossoró. E aí você vai poder curtir a nossa programação. Muito bom ter você ligado com a gente. Seja sempre bem-vindo e até às 4 horas da tarde. O clima é esse, juntos aqui na 105.
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O som de Ana Vitória e Guilherme Arantes, cheia de charme, agradecendo a sintonia. Alô, minha amiga Isabel Cristina, no Alto da Conceição, acompanhando a gente. Uma ótima tarde. Obrigada pelo carinho e pela companhia junto conosco. Quero também agradecer a sintonia. O Raimundo Oliveira tá ligado junto com a gente lá no bairro Santa Delmira. Meu amigo Luiz Ventura também tá por aqui, ouvindo a programação da Boa de Mossoró, sempre ligado aqui na 105. O meu amigo Jorge Cabeludo, também trabalhando, mas curtindo aqui a nossa programação. A Eliette Chagas, no bairro Paredões, ligada sempre conosco aqui nas tardes. O Gilvan Silva, tá lá no Santa Delmira, trabalhando e ligado conosco, sempre aqui na 105 FM. Meu amigo Gurgel Júnior, tá no bairro Abolição, ouvindo a gente, ligado aqui na Boa de Mossoró. E mandar também aí um grande abraço para o meu amigo Evanilson Nascimento, a turma da EIC Tornearia, ligados com a gente sempre aqui na 105.1. Um grande abraço e uma ótima tarde a toda essa turma que acompanha sempre o nosso programa. São 2:13 agora e a gente continua juntos porque até as 4 da tarde é assim. Música.

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1: São 2h20.
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São 2h31 agora. Quero agradecer o carinho da audiência. Meu amigo Josimar tá ouvindo a gente em Natal, capital. Ligado sempre com a gente, abraçando a Antônia, que tá ouvindo o nosso programa no bairro Cidade Verde. Um super abraço. Obrigada a vocês pelo carinho da audiência, acompanhando a gente, independente de onde se esteja, né? Independente de se está ouvindo o nosso programa através das ondas do rádio, pela internet. Como é bom ter esse carinho e essa audiência. Meu amigo Neri, tá ouvindo a gente lá na VL Comercial, um super abraço pra você e toda a turma no trabalho, acompanhando sempre a gente aqui na Boa de Mossoró. Agradecer também a turma da LT Afiações, o meu amigo Léo Carlos Paredões, também ligado com a gente, a Rosa no Liberdade 1, ouvindo e acompanhando aqui o nosso programa. Quem também tá com a gente, meu amigo Damião dos Canudinhos, ligado, ouvindo a nossa programação. O Genilson Pintor, turma da FJ Pinturas, acompanhando a nossa programação, ligados aqui no Som da 105, um grande abraço, valeu pela companhia e pela audiência com a gente. Também junto com a gente nessa tarde, meu amigo José Erivan, no Grande Alto de São Manuel, acompanhando aqui a nossa programação. Abraçar também o Guma, na Ilha de Santa Luzia, o Antônio Railson, taxista, nos ouvindo sempre aqui nas tardes da Boa de Mossoró, acompanhando a nossa programação, valeu pela companhia. E a minha amiga Célia de Lima, no Grande Alto de São Manuel, também ligada, curtindo e acompanhando o som da Boa de Mossoró. Às 2h33, Yasmin Santos, Evidências.

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3: Agora são 2h40.
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Já de volta às 2h48 agora. Quero aqui mandar um abraço para a turma que está acompanhando o nosso programa. Ligados com a gente, o meu amigo Sueldo Pintor, o Sueleno Pintor, o Urso Branco, Marcolino, Alex Pedreiro, Galego, essa turma que acompanha a nossa programação aqui nas tardes, está sempre aí no trabalho, mas acompanhando a gente. Então, um grande abraço para vocês e muito obrigada pela companhia sempre aqui no Som da Nossa 105. São 2h49, eu quero também agradecer aqui a sintonia. O Inácio está ouvindo a gente no Sumaré, ligado e acompanhando sempre aqui a nossa programação no Som da 105. Meu amigo José Roberto, a turma da JR Automecânica, lá na Pousada das Termas, acompanhando a gente, confirmando a audiência em mais uma tarde. O pessoal aí na loja Book Imagem, alô Paulo Henrique, Paulo Neto e também Raquel acompanhando a gente. Muito obrigada a vocês pelo carinho da sintonia e pela audiência aqui nas tardes da FM 105. Agradecendo ainda o meu amigo Curgel Júnior no bairro Abolição 1, ouvindo sempre a gente. Mandar um abraço para Ilka, no Grande Alto de São Manuel, sempre ligada com a gente na escuta do programa. E a turma da Icor Tintas na sintonia também aqui na Boa de Mossoró. Obrigada pela companhia. São 2h50 agora.

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2: E o Mossoró Cidade Junina receberá o artista paraibano Gessier Quirino hoje, segunda-feira, dia 15. O poeta, compositor e contador de causos se apresentará no Polo Poeta Antônio Francisco, instalado no Memorial da Resistência, hoje às 8 horas da noite. O paraibano é um dos principais nomes da cultura popular nordestina contemporânea. Conhecido por transformar o cotidiano do sertão em versos, o artista apresenta em seu espetáculo poesia, cordel, humor, costumes e vida no interior. A apresentação de Gessier Quirino reforça uma das propostas do MCJ, que é valorizar a cultura popular da região, além dos grandes shows musicais.
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2: 3 horas.
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Se ligue na hora certa, agora são 3:06. Vamos então começando a última hora do nosso Estação 105. Você que tá ligado com a gente, acompanhando aqui a programação da Boa de Mossoró. Minha amiga Vânia tá ouvindo a gente no bairro Santo Antônio. Um grande abraço para você e para Sarinha. Quero também agradecer o carinho da audiência, a sintonia. Mandar um abraço aqui pro meu amigo Josué Teixeira. O Josué tá ouvindo a gente em Pirapetinga, Minas Gerais. Isso mesmo, Pirapetinga, Minas Gerais. Ele tá ligado com a gente, ele é pipoqueiro, tá na praça com o carrinho de pipoca nessa tarde, acompanhando aqui a nossa programação. Então, um grande abraço para você, meu querido, e mandar também um abraço a todos os mineiros, né, que ouvem e acompanham a nossa programação. O Josué tá aí trabalhando e ligado com a gente. Um super abraço, uma ótima tarde, Josué, lá em Pirapetinga, Minas Gerais. Você que está acompanhando o nosso programa pode também mandar sua mensagem. Envie para o 98105-0105. Mande a sua mensagem falando de onde você está ouvindo a gente, a música que você quer ouvir. Quem está conosco, nos acompanhando sempre, meu amigo Júlio César do SAMU. Júlio César ligado aqui na programação da Boa de Mossoró, ouvindo e acompanhando aqui a nossa programação. Quero também agradecer o Beto, lá em São Bernardo do Campo, São Paulo. Paulo, ligado com a gente sempre. O Jean Pintor e a turma do posto Estrela d'Alva, ligados na Boa de Mossoró. Meu amigo Tiago Pereira, lá no Costa e Silva, acompanhando sempre a gente. Um beijo grande, Tiago. Obrigada pela companhia e pela audiência conosco aqui no som da Rádio 105 FM. E a gente continua por aqui, juntos, tocando música boa para você que sintoniza a programação da Rádio 105.1. 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
3: São 3h25.
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Na boa de Mossoró, são 3h31 agora e a gente continua por aqui juntinhos, porque até as 4 horas o clima é esse, é o nosso Estação 105 que está no ar, trazendo muita música boa, relembrando aí pra você aquelas músicas que marcaram época e o seu coração, os sucessos do passado e do presente que você confere aqui junto comigo. Mas tem uma turma boa que eu quero mandar um abraço aqui, agradecendo a sintonia, o meu amigo, nosso ouvinte Everton, tá ligado conosco, acompanhando aqui a programação da 105, ligado e curtindo aqui o nosso programa. Obrigado, viu, Everton, pela audiência e sintonia. Também minha amiga Francisca Cunha. A Francisca tá no bairro Boa Vista, na luta, na labuta, né, Francisca? E acompanhando a gente sempre. Obrigada, minha querida, pela sua companhia junto com a gente. Meu amigo Gil Denísio tá lá no Macarrão ouvindo o nosso programa, abraçando a turma aí, né, o Nilton da Brasissal, toda a turma na Brasissal que ouve a gente, o Gilvan Ferreira, também o seu amigo Barba na tornearia do Marcelo, essa turma que ouve a nossa programação durante o trabalho, trabalhando e curtindo a 105. Muito obrigada a vocês pela companhia. O Moisés Moura tá no Aeroporto 2, ligado com a gente. Minha amiga Araci, no bairro Bom Jardim, abraçando aí o Gurgel Júnior e também abraçando José Erivan. Agradecendo também o meu amigo João Batista, está ligado com a gente lá no bairro Abolição 5. Um super abraço, meu querido. Obrigada pela sua companhia com a gente. Meu amigo Alex está lá no bairro Pereiros, também ligado conosco sempre. O Carindé Medeiros, trabalhando na CL Bike Service no Planalto e curtindo a nossa programação todas as tardes. Também agradecer o Luiz Carlos Soares. Está ouvindo a gente. Hoje está de folga, mas também está colado conosco aqui na boa. O Denilson, no Aeroporto 2. O Emílio e a turma da Lisboa Móveis, a turma da Serraria JS também acompanhando a gente, essa turma boa que não desliga e acompanha sempre aqui a nossa programação. É bom demais ter o carinho da sua sintonia, a sua audiência. A gente agradece sempre a participação junto conosco aqui no Som da Boa de Mossoró. E vamos de música, porque música aqui não para. Música

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2: São 3h41.
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Na boa de Mossoró, são 3h50. Reta final do nosso Estação 105. Quero agradecer a você, ouvinte, que acompanhou a nossa programação, você que esteve conosco, ouvindo, curtindo e participando, enviando mensagens para o

Nosso WhatsApp 981050105. Agradecer o carinho da audiência. Mandar um abraço, minha amiga Rosângela Maria, no bairro Belo Horizonte. Dona Gorete, seu Duola, no Três Vinténs. Também agradecer o carinho da audiência. Minha amiga Luciana Rodrigues, ela que está parabenizando hoje sua sobrinha Ana Vitória, Aninha, que está fazendo 10 aninhos de idade. A gente manda aquele abraço especial, desejando muita saúde, muita coisa boa em mais um ano de vida. Parabéns, Aninha. O meu amigo Jean Pintor, ouvindo a gente com a turma no posto Estrela d'Alva. A Ana Duarte tomando aquele cafezinho gostoso nessa tarde junto com a gente. Alô, meu amigo George, lá em Areia Branca, acompanhando sempre a gente. Valeu, George. Alexandra, obrigada pela companhia. A Nerialba Cesário, minha querida, ouvindo a gente com a turma lá na Crisane Floricultura, no centro. E também mandar um abraço pra turma aí da EIC Tornearia, o Evanilson, né? E abraçar o brother também, ele que voltou de férias, né? E tá aí acompanhando a nossa programação, trabalhando e curtindo aqui o som da 105 FM. Um super abraço, obrigada pelo carinho da audiência e pela sintonia. 3h52. Lembrando que na sequência tem o MPB na 105 com Léo Júnior. Eu volto amanhã, 14h, em mais uma edição do nosso Estação 105. A gente encerra com o Alexandre Pires, Necessidade. Beijo grande! Alô, meu amigo, nosso ouvinte de todas as tardes, a turma da JF Móveis Planejados, o Alcivan e a Linda Dantas no Sumaré, o Haroldo, a Betânia no Monte Olimpo e o Odclay no Bom Jesus. Obrigada pela sintonia.

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4: 3:58.
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1: Rádio 105 na cidade mais bonita do Brasil, pontualmente 4 da tarde. E aí, tá tudo bem com você? A gente espera que sim. A sua semana de alto astral e de bem com a vida, aqui na frequência de quem pensa, na Boa de Mossoró. E a partir de agora está no ar a apoteose da música popular brasileira, aqui na 105, é o MPB, o seu tradicional fim de tarde, aqui na Boa de Mossoró. Eu sei que você já está leve, você já está de bem com a vida, afinal você estava na companhia da minha amiga Bárbara Tavares com o Estação 105. Eu sou Léo Júnior e até às 6 da tarde fico junto com você aqui na Boa de Mossoró, ao lado também dos grandes nomes da música popular brasileira. 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Aquele dia internacional do recomeço, como é que está por aí? Pois é, hoje é segunda-feira, dia 15 de junho de 2026. E juntos agora, vamos invadir a tarde com a música boa e de qualidade no som da Rádio 105.
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0: Na 105 é bom demais. O Djavan com a música Oceano, pra deixar a sua tarde feliz da vida aqui na Boa de Mossoró. Você ainda ouviu Raimundo Fagner, Espumas ao Vento, Wildon na Rua, na Chuva, na Fazenda, e começamos com Tribalistas, Velha Infância. Uma ótima tarde, 105, a sua interação pelo 98105-0105. Daqui a pouco a gente volta.
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1: Rádio 105, em Mossoró, 4:19.
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2: Mossoró, cidade junina, recebe o artista paraibano Gessier Quirino. Hoje, o poeta, compositor e contador de causos se apresentará no Polo Poeta Antônio Francisco, instalado no Memorial da Resistência, a partir das 8 da noite. O paraibano é um dos principais nomes da cultura popular nordestina contemporânea, conhecido por transformar o cotidiano do sertão em versos. O artista apresenta em seu espetáculo poesia, cordel, humor e costumes da vida no interior. A apresentação de Gessier Quirino reforça uma das propostas do MCJ, que é valorizar a cultura popular da região, além dos grandes shows musicais. Além do Gessier Quirino, o Polo Antônio Francisco já recebeu e receberá outros nomes da cultura popular, fomentando o desenvolvimento, o regionalismo e mantendo viva a tradição do São João aqui em nossa cidade.
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3: Rádio 105, em Mossoró, 4h43.
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0: 105 é bom demais. Você ouviu Fagner, Versilo e Paulo Façanha. E ainda Elis Regina, Geraldo Azevedo. Música boa, de qualidade, no melhor fim de tarde do Rádio Mossoroense. Aqui na Boa de Mossoró.
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2: Você sabe o que é o Derradeiro de Maio? Este é um evento idealizado pelo cantor e compositor Dorgival Dantas, que vem se consolidando como a grande abertura oficial do São João no Nordeste. A celebração reúne música, tradição e cultura popular em um espetáculo que exalta a essência, a alegria e o forró, identidade do povo nordestino. Em sua quarta edição, realizada em Olho d'Água dos Borges, aqui no interior do estado, o evento reuniu mais de 12 mil pessoas na fazenda Tommy Shot, transformando a cidade em um verdadeiro palco da cultura regional. Um dos momentos mais marcantes da programação foi a tradicional sanfonada, que levou mais de 100 sanfoneiros às ruas da cidade de Olho d'Água dos Borges em um grande cortejo musical. Como anfitrião da festa, Dorgival Dantas recebeu importantes nomes de diferentes gerações do forró brasileiro, fortalecendo ainda mais o evento como referência cultural e símbolo das tradições nordestinas. A Fazenda Tommy Shot, inaugurada em 2023, é o espaço criado para o objetivo de preservar e valorizar o forró e a cultura sertaneja nordestina, reproduzindo a arquitetura e o clima dos tradicionais vilarejos do Nordeste da década de 1940. Eu sou Aline Linhares e este é o Tempo Vivo, aqui na 105 FM.
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3: Rádio 105, em Mossoró, 5 e 3.
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1: Rádio 105, agora em Mossoró, 5:10. Abraçando a Priscila e o Gustavo, que estão ouvindo a 105 em Natal pelo FM 105 Mossoró. .com.br. Pedindo desculpas também pela voz, afinal de contas, a virose pegou Léo Júnior de novo. Mas estamos aqui, firmes e fortes, com o coração cheio de gratidão e de alegria, por compartilhar com você aí do outro lado o melhor fim de tarde do Rádio Mossoroense, aqui na Boa de Mossoró. Abraçando também a Vanessa e a Renata, que estão ligadas no dispositivo Alexa e ouvindo a 105 em Brasília. São moçaroenses, estão estudando e ouvindo a 105. Isso é legal, né? Você interagindo pelo 981050105, lembrar que essa semana tem promoção. 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Vamos ouvir um pouco mais?
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2: Rádio 105, cantamos com Alceu, Paulo Diniz, Vando e Belchior. Na boa de Mossoró, a frequência de quem pensa, você está no Música Popular Brasileira. Eu sou Léo Júnior e daqui a pouco, depois do intervalo, a gente volta. 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
2: Rádio 105 em Mossoró, 5h24.
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0: Rádio 105, cantamos juntos com Emílio Santiago, Verdade Chinesa, Chico Buarque. Vai passar Gilberto Gil e a música Drão. 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
2: Rádio 105, 5h42.
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1: 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Amanhã, a

partir das 4 da tarde estaremos de volta aqui na Boa de Mossoró. Um beijo do Léo Júnior. Amanhã eu espero por você, tá? Tá vindo aí o Bíblia Deus com a gente e na sequência o programa Reflexão. A todos, um excelente fim de tarde, um ótimo início de noite, uma boa segunda-feira. A gente se vê!

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Olá, meu irmão, minha irmã. Graça e paz para você e sua família. No Evangelho hoje, Jesus mostra o caminho da verdadeira justiça mediante a lei do amor que supera a do talião, ou seja, olho por olho, dente por dente. O ensinamento novo de Jesus é jamais retribuir o mal com o mal, e sim fazer sempre o bem. Invoquemos a luz do Espírito Santo para que abra as nossas mentes e corações ao acolhimento da palavra do Senhor. Ó Espírito Santo, tu que habitas, tu que falas, rezas e ages em mim, abra-me à palavra, que a minha mente e o meu coração sejam o terreno bom onde a semente da palavra possa germinar, crescer e frutificar, para que a minha vida seja transformada. Amém. Hoje, 15 de junho, a liturgia nos oferece o Evangelho de Mateus, capítulo 5, versículos 38 a 42. Ouvistes o que foi dito, olho por olho, dente por dente. Mas eu vos digo, não resistais ao mal. Ao contrário, se alguém te esbofetear na face direita, apresenta-lhe também a outra. Se alguém quiser te processar para tomar tua túnica, deixa-lhe também o manto. Se alguém te forçar a caminhar uma milha, acompanha-o por duas. Aquele que te pedir, dá. E não voltes as costas àquele que deseja te pedir emprestado. Jesus continua dando novas interpretações aos preceitos da lei mosaica. Chegamos à lei do talião, olho por olho, dente por dente, pé por pé, queimadura por queimadura, ferida por ferida, golpe por golpe. Na elaboração da ética de Israel, a lei do talião já foi algum avanço, pois antes reinava a barbárie completa, a lei do mais forte. Ela, contudo, está muito distante da proposta ética de Jesus Cristo. A lei do talião propõe a reciprocidade, a equivalência entre o crime e a pena. O castigo é idêntico ao dano causado. A morte de Jesus e o perdão são completamente assimétricos. Jesus morreu por ímpios e pecadores. Ele não exige nada em troca. A lei do talião tem como fundamento o desejo de vingança. Há um ciclo vicioso de violência. O cristão deve interromper o ciclo do rancor e gerar perdão e tolerância. Jesus dá três exemplos: tapa na cara, tomar a túnica e ser forçado a caminhar uma milha. Criam-se os fundamentos para uma nova convivência, baseada no amor recíproco e na misericórdia. É assim que Deus age conosco. Às vezes, é preferível perder a razão para não perder a paz. Aquele que te pedir, dá, e não voltes as costas àquele que deseja te pedir emprestado. O Senhor nos convida a sermos praticantes da palavra. Neste momento,
vamos dispor o nosso coração para a vivência de Sua palavra.

O Evangelho hoje, mais do que nos oferecer soluções técnicas para resolver os conflitos nas relações, é um convite para olharmos para o próprio coração e atentamente perceber como reagimos diante de uma provocação. Jesus propõe a primeira regra de ouro ao alcance de todos: fazer aos outros aquilo que gostaríamos que fizessem a nós. Isso significa reciprocidade e implica amar-se e ajudar-se sem esperar nada em troca. O verdadeiro cristão não vive sob a lei de talião. Não podemos seguir Jesus se a ordem que promovemos e vivemos é olho por olho, dente por dente. Nenhuma família, nenhum grupo de vizinhos, menos ainda um país, tem futuro se o motor que os une é a vingança e o ódio. Por isso, vamos começar em nossa casa, em nosso ambiente de trabalho, a promover o diálogo, o perdão, o reconhecimento dos próprios erros. E teremos, então, uma convivência como Jesus espera e quer de todos nós.

Deus nosso Pai, nós vos agradecemos pelo dom da esperança e vida cristã que nos conduz à verdadeira alegria, não obstante as adversidades e problemas do nosso cotidiano. Que nosso testemunho de perdão e misericórdia seja luz para este mundo carente de valores espirituais. Ajuda-nos a sermos unidos e leais uns aos outros, e fiéis aos vossos preceitos de amor e de fraternidade. Pela força da vossa palavra e vosso amor de Pai, não sejamos vencidos pelo mal, mas vençamos sempre o mal com o bem. Louvado seja o nome do Senhor, hoje e sempre. Amém. 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

0: Boa noite, irmãos e irmãs. Mais uma vez estamos reunidos através da FM 105, a Educativa de Mossoró, emissora pertencente à Fundação Socioeducativa do Rio Grande do Norte, FUNCERN. Em nosso encontro celebrativo espiritual, vamos percorrer a proposta litúrgica da 11ª semana do tempo comum. Jesus chama pessoas e lhes confia a missão de, com ele, anunciarem o evangelho do reino a todas as nações. Esse anúncio é acompanhado da prática de expulsar a maldade do mundo e tem como fonte a compaixão. Como povo reconciliado por Cristo, somos convocados para ser comunidade missionária que vem ao encontro de Deus para celebrar seu compromisso com o reino. Oração inicial. Ó Deus, força daqueles que em vós esperam, sede favorável ao nosso apelo, e como nada podemos em nossa fraqueza, dai-nos sempre o socorro da vossa graça, para que possamos querer e agir conforme a vossa vontade, seguindo os vossos mandamentos. Por nosso Senhor Jesus Cristo, vosso Filho, que é Deus e convosco vive e reina na unidade do Espírito Santo, por todos os séculos dos séculos. Amém.
1: O anjo do Senhor anunciou a Maria, e ela concebeu do Espírito Santo. Ave Maria, cheia de graças, o Senhor é convosco. Bendita sois vós entre as mulheres, e bendito é o fruto do vosso ventre, Jesus. Santa Maria, Mãe de Deus, rogai por nós, pecadores, agora e na hora de nossa morte. Amém. Eis aqui a serva do Senhor. Faça-se em mim segundo a vossa palavra. Ave Maria, cheia de graças, o Senhor é convosco. Bendita sois vós entre as mulheres, e bendito é o fruto do vosso ventre, Jesus. Santa Maria, Mãe de Deus, rogai por nós, pecadores, agora e na hora de nossa morte. Amém. E o Verbo se fez carne e habitou entre nós. Ave Maria, cheia de graças, o Senhor é convosco. Bendita sois vós entre as mulheres, e bendito é o fruto do vosso ventre, Jesus. Santa Maria, Mãe de Deus, rogai por nós, pecadores, agora e na hora de nossa morte. Amém. Rogai por nós, Santa Mãe de Deus, para que sejamos dignas das promessas de Cristo. Oremos. Infundi, Senhor, como vos pedimos, a vossa graça em nossas almas, para que nós, que pela anunciação do anjo, viemos ao conhecimento da encarnação de vosso Filho Jesus Cristo, nosso Senhor, que convosco vive e reina na unidade do Espírito Santo. Amém.
2: Boa noite, queridos ouvintes da FM Educativa Santa Clara, queridos irmãos e irmãs que nos acompanham no programa Reflexão da 105 FM. Sejam todos bem-vindos e bem-vindas. Estamos vivendo a 11ª semana do tempo comum, iniciada com a liturgia do nosso último domingo, em um conjunto de leituras que nos convidam a contemplar a iniciativa amorosa de Deus que nos chama, que nos reúne e envia homens e mulheres em todos os tempos para serem sinais de sua presença salvadora no mundo. Como nos convoca o refrão do Salmo 99 da nossa liturgia, nós somos o povo e o rebanho do Senhor. Somos chamados a reconhecer que pertencemos a Ele e que nossa vida só encontra sentido pleno na comunhão com Ele e na missão que Ele nos confia. É bonito perceber como a palavra do Senhor nos revela um Deus que estabelece uma aliança de amor para conosco e que nos conduz pelos caminhos da história. A primeira leitura, retirada do livro do Êxodo, do capítulo 19, dos versículos 2 a 6, nos conduz ao deserto do Sinai, o lugar privilegiado do encontro entre Deus e o seu povo. O texto faz parte das antigas tradições da aliança, que refletem sobre o compromisso estabelecido entre Deus e Israel após a libertação do Egito. Diante deste monte sagrado, Deus toma a iniciativa de chamar Moisés e, por meio dele, propõe uma aliança à casa de Jacó. Antes de qualquer resposta humana, está a gratuidade divina. É Deus quem se aproxima, quem convoca, quem deseja estabelecer laços de comunhão para com o seu povo. Como nos recorda o roteiro homilético dos Deonianos, a iniciativa da aliança nasce sempre de Deus, que toma a dianteira da história da salvação e convida o ser humano a entrar numa relação de amor e de fidelidade. Como nos apresenta o nosso biblista, Padre Cornélio, esse trecho do Êxodo faz parte de uma seção conhecida como Prólogo da Aliança e constitui-se, portanto, uma das passagens mais relevantes para a história de Israel e a teologia do Antigo Testamento. O texto, na sua inteireza, apresenta a aliança como uma realidade que abrange toda a caminhada do povo de Deus. Primeiro, Deus recorda o passado, o que ele fez, a libertação, a proteção durante a travessia do deserto e o cuidado amoroso simbolizado pela imagem da águia que transporta seus filhotes sobre as asas. Vejamos o diálogo de Deus com Moisés, literalmente como está no texto. O Senhor chamou no alto da montanha e disse: assim deverás falar à casa de Jacó e anunciar aos filhos de Israel. Vistes o que fiz aos egípcios e como os levei sobre asas de águia e vos trouxe a mim. É poético perceber o carinho de Deus. Muito mais do que feitos, porque Deus faz, Deus se revela plenamente em sua essência, desde a antiga aliança, como essência misericordiosa, amorosa, se traduzindo neste texto na dinâmica do cuidado, da afetividade e da proximidade. Em seguida, interpela o presente, convidando Israel a escutar sua voz e guardar a aliança. Finalmente aponta para o futuro, prometendo que o povo de Deus será sua prioridade particular, um reino de sacerdotes, uma nação santa. Ainda segundo os Deonianos, esta eleição não é um privilégio exclusivo, mas uma missão. Israel é chamado a se tornar Deus presente no meio das nações, sendo sinal de sua bondade, do seu amor no mundo. O chamado de Deus presente nesta leitura encontra uma profunda sintonia com um dos grandes santos da espiritualidade cristã, São João da Cruz. O místico carmelita ensina que Deus atrai a alma para uma união cada vez mais profunda consigo, conduzindo a um caminho de desapego, purificação e amor. Assim como Israel é chamado a sair da escravidão para caminhar em direção à comunhão com Deus, também cada um de nós é convidado a deixar para trás tudo aquilo que nos afasta do próprio Senhor, respondendo com generosidade à sua voz. Para São João da Cruz, a verdadeira vocação consiste em permitir que Deus conduza a alma até Ele, numa jornada em que o amor divino se torna o centro da nossa existência. Nesse contexto, irmãos e irmãs, a aliança do Sinai revela, portanto, um Deus que chama não apenas para uma obediência externa, mas para uma profunda amizade e intimidade. A mensagem central dessa leitura recorda-nos que a libertação realizada por Deus tem uma finalidade maior do que a simples conquista da liberdade. O Êxodo não termina com a saída do Egito. Ele conduz à constituição de um povo chamado a viver em comunhão com Deus e testemunhá-la diante do seu mundo. Todos nós, pelo batismo, fomos escolhidos para ser povo sacerdotal, profético. A nossa missão não consiste em desfrutar de privilégios, mas em tornar o amor de Deus visível através da nossa fé, dos nossos compromissos. A aliança continua viva na Igreja e convida cada cristão a responder diariamente ao chamado do Senhor, tornando o sinal de sua presença e instrumento da salvação para todos. A segunda leitura, retirada da carta de Paulo aos Romanos, do capítulo 6 a 11, como nos diz Padre Cornélio, é a mais longa de todas as cartas de Paulo e também considerada a mais profunda teologicamente. O texto lido no domingo é um verdadeiro alento à esperança, pois ressalta a gratuidade do amor de Deus que justifica a todos nós, indistintamente. Por sinal, como nos diz Cornélio, a justificação é o tema central desta carta. Na perspectiva paulina, o amor de Deus é tão grande que não pode ser comparado a nenhuma experiência de amor humano. É próprio do ser humano amar numa perspectiva retributiva, observando os méritos do outro e a possibilidade de ser retribuído. Deus, no entanto, ama imensamente de modo gratuito, indistinto e desinteressado. A maior prova disso é a doação total do seu Filho Jesus Cristo, morto por todos nós. Nos afirma ainda Padre Cornélio, e da gratuidade do amor de Deus, portanto, vem a nossa reconciliação com Ele e, consequentemente, a certeza da salvação. Por isso devemos viver cheios de esperança, porque o amor de Deus foi derramado abundantemente sobre toda a humanidade. Nisso consiste a plenitude do amor de Deus por cada um de nós. Faço um breve aceno sobre o Evangelho para entender a totalidade da liturgia, mesmo que ele seja melhor comentado na terceira parte do nosso programa. Nós estamos vivendo o ano A, portanto, nós iremos, durante este ano litúrgico, ler especificamente ou prioritariamente, de modo semicontínuo, o Evangelho de Mateus. E no último domingo, a passagem do Evangelho foi retirada do capítulo 9. E em sintonia plena com o que já foi dito, nós encontramos Jesus, essa doação inteira de Deus, esse encontro que Deus faz conosco, já agindo no meio dos homens, já agindo no meio de nós, formando o novo povo de Deus. É lindo ver como o texto começa. Jesus, vendo as multidões, compadeceu-se delas, porque elas estavam cansadas e abatidas, como ovelhas sem pastor. Tem um autor que eu gosto muito, chamado Bill Churran, que escreve a nossa sociedade como a sociedade do cansaço. Uma sociedade que vive a luta desenfreada pelo sucesso, e aí é preciso analisar de que sucesso nós estamos falando. Uma sociedade que não vive mais o ócio criativo, que não degusta mais o alimento, que não sabe mais o valor da comensalidade, que não sabe mais o valor do sentar à mesa, do degustar as boas companhias, do viver o bom da vida. Essa mesma sociedade do cansaço pode ser também a sociedade do espetáculo, mas a sociedade também profundamente dolorida. O poético deste texto é o que Jesus faz imediatamente a perceber o sofrimento do povo. Ele convoca o grupo dos 12 apóstolos e os envia para que possam, em seu nome, agir como instrumento de salvação e de anúncio do seu reino, do reino de Deus, do reino dos céus. Um reino que tem como fundamento absoluto o amor, mas que tem como consequência imediata a justiça e a paz. A paz tão necessária em nossas vidas, em nossos corações, da qual nós precisamos nos fazermos extremos anunciadores. Como nos canta aquela música, oração atribuída a São Francisco: Senhor, fazei-me instrumento de vossa paz. Para quase finalizar esta primeira parte do programa, eu lembro um trecho de São João Crisóstomo, um dos grandes padres da Igreja, tratando desse passo do Evangelho. Nos diz o autor, na reflexão sobre os poucos trabalhadores que Jesus menciona no Evangelho, inclusive a partir da metáfora da imagem agrícola que Jesus utiliza. Vejamos: todos os trabalhos do agricultor vão naturalmente dar a colheita. Então, por que foi Cristo que disse que a colheita ainda estava no começo? A idolatria reinava em toda a terra. Por todo lado se praticava o deboche, os roubos, as guerras. A terra estava cheia de muitos males. Nenhuma semente ainda tinha sido lançada. Os espinhos, os cardos e as ervas daninhas cobriam o chão e ainda não tinham sido arrancadas. Então, como é que Jesus pode afirmar que a messe é grande? Os apóstolos terão muito provavelmente ficado desnorteados. Como podemos sequer abrir a nossa boca e nos mantermos de pé diante de tantos desafios? Nós, que apenas sabemos uma língua, seremos capazes de discutir com os povos e falar em outras línguas? Quem nos ouvirá se nem compreendemos o que dizemos? Jesus não quer que estes raciocínios os mergulhem na confusão. Por isso, quando afirma que o Evangelho é uma seara, é como se lhes dissesse: está tudo preparado. Eu vos envio a colher o trigo maduro. Podereis semear e colher no mesmo dia. Quando o agricultor sair de sua casa para fazer a ceifa, transborda de alegria e resplandece de felicidade. Emprestai vossa língua, diz Cristo, e vereis o trigo maduro entrar em celeiros do rei. E acrescenta: eu estou sempre convosco até o fim dos tempos. Nessa dinâmica do saber plantar e saber colher, ter o tempo para plantar e o tempo para colher, eu termino com a frase do cardeal José Tolentino, ele que é prefeito do Dicastério para a Cultura e Educação da Santa Sé, e eu tive a feliz oportunidade de encontrá-lo pessoalmente nos últimos dias. Eu que sou um grande admirador das suas obras e do seu trabalho. Nos diz Tolentino: quem não esperar pacientemente pelas sementes que lançar, jamais provará a alegria de vê-las florir. Faço questão de repetir para que fique em nossa mente e também em nosso coração.

Queridos ouvintes, voltamos com a segunda parte do nosso programa dedicado às palavras do Santo Padre, o Papa Leão XIV. Ele esteve em viagem apostólica à Espanha entre os dias 6 e 12 de junho. Tantas palavras bonitas foram proferidas, mas fizemos questão de escolher um discurso que o Santo Padre faz na Catedral de Santana, na Gran Canária, na quinta-feira, dia 11 de junho, no encontro com bispos, sacerdotes, diáconos, religiosos, religiosas, seminaristas e os agentes de pastorais. Assim nos diz o nosso Papa. Irmãos e irmãs em Cristo, é para mim uma grande alegria poder partilhar este encontro convosco. Obrigado pelo caloroso acolhimento, pela vossa presença afável e pelos vossos testemunhos, que são o reflexo de uma igreja viva, em cujo coração ressoam as alegrias e as esperanças, as tristezas e as angústias dos homens de hoje, sobretudo dos pobres e de todos aqueles que sofrem, como nos diz a Gaudet Spes no seu capítulo 1. Venho a estas ilhas como pai e irmão na fé. Como vos disse na minha primeira bênção, Ubi et Orbi, no dia 8 de maio de 2025, citando o Santo Agostinho, convosco sou cristão e para vós sou um bispo. Cada um de vós recebeu diversos dons e ministérios para edificação do corpo de Cristo, como ouvimos na leitura da carta aos Efésios. Este é o apelo do Senhor que hoje reverbera novamente nossos corações e confirma a nossa vocação e missão. Construir juntos a igreja, alicerçados em Cristo, a pedra angular. Edificar no bem, harmonizar nossas diferenças e trabalhar unidos em favor de todos. Gostaria que refletíssemos juntos sobre duas atitudes da nossa vida cristã que devemos ter em conta para sermos sábios arquitetos na construção da civilização do amor. Vós, canários nativos ou por adoção, povo de Deus que peregrina em terras rodeadas pelo Atlântico, tendes o privilégio de desfrutar todos os dias da majestosa presença do mar. Dizem que nos olhos de um ilhéu, essa imagem que tem o sabor da pátria e do lar, permanece gravada nas suas pupilas de forma perene e que se sente muita saudade quando se está longe na direção do interior. Este sentimento corresponde a uma saudável nostalgia da imensidão, do céu e do mar aberto que se estendem no horizonte, sem limites nem fronteiras. E um coração sensível, disposto a despedir com uma lágrima os que partem e receber nos braços os que chegam. Neste sentido, o mar pode, por vezes, ser também sinônimo de distância e separação, de desafio e de caminho a ser percorrido. A este respeito nos diz Santo Agostinho, se alguém avistasse de longe a sua pátria, mas se o mar se interpusesse entre ambos, vê para onde ir, mas ignora o caminho. Mas acontece conosco. Ansiamos alcançar a nossa condição estável, mas no meio está o mar deste mundo. Para nos ensinar o caminho, veio o próprio para quem queríamos ir. E o que ele fez? Deu-nos o lenho para que pudéssemos atravessar o mar. Ninguém é capaz de passar o mar deste mundo se não for levado pela cruz de Cristo. Essa é a primeira atitude que nos orienta a navegar nas águas da vida e chegar ao destino, a pátria celeste, abraçar a cruz de Jesus Cristo. Queridos irmãos e irmãs, os santos sentiram saudade de Deus e ao terem de enfrentar as tempestades da existência, souberam levar Jesus Cristo nas suas barcas, confiando nele. Abraçaram a cruz e acalmaram assim as ondas da incerteza e do medo. Um exemplo entre tantos outros, nessas terras abençoadas, é o venerável Antônio Vicente Gonçalves, sacerdote diocesano, também conhecido como o Bom Pastor das Canárias. A sua vida, transfigurada pela graça divina, estimula-nos a carregar a cruz de Cristo e a segui-lo, sendo testemunhas fiéis do Evangelho neste tempo da história, não isento de turbulência e de contradições, para assim chegarmos à meta prometida. A primeira guia de navegação, portanto, é abraçar a cruz de Cristo. E vós o fazeis diariamente quando, por exemplo, como os cirineus, acompanhais e ajudais a carregar os fardos pesados de tantos irmãos e irmãs crucificados pelos dramas da vida. Agradeço-vos por este generoso trabalho de caridade e misericórdia. Gostaria ainda de destacar outra atitude, a de cultivar uma espiritualidade eucarística. Esta atitude está relacionada com a antiga tradição que se mantém nesta bela catedral, a chuva de pétalas de flores perante o Santíssimo Sacramento, que se realiza no dia da Ascensão
como sinal dos bens espirituais e celestiais que o Senhor nos derrama ao subir ao céu. Esse gesto de devoção de tantas gerações ao longo do tempo possui um significado profundo. Na nossa peregrinação, o destino final é o encontro com Cristo, que é o centro da vida cristã, diante do qual nos ajoelhamos em adoração, em torno de quem nos reunimos e formamos um único corpo, e junto de quem oferecemos como sacrifício vivo, santo e agradável a Deus. O Vaticano II nos diz: os fiéis, pela participação no sacrifício eucarístico, fonte e centro da vida cristã, oferecem a Deus a vítima divina e a si mesmo juntamente com ela. Assim, manifestam visivelmente a unidade do povo de Deus. Portanto, cultivar a espiritualidade eucarística é mergulhar numa espiritualidade de unidade amorosa. Façamos da nossa vida uma resposta ao desejo de Jesus, para que todos sejam um e o mundo inteiro creia. Eis a mensagem do Papa Leão, linda, entre tantas palavras lindas e feitos lindos que ele fez nesses dias que esteve na Espanha. Que o Senhor sempre nos acompanhe e que nós possamos viver a certeza da nossa missão e a segurança neste amor fixo e generoso de Deus por nós.

0: No programa Reflexão, vamos acolher com atenção a voz do Senhor. Ele nos fala por meio de sua palavra, que é dom do seu amor e anúncio de salvação. Na 11ª semana do tempo comum, vamos receber a contribuição do Centro de Estudos Bíblicos, CEBI, através da participação de Zélia Cristina Pedrosa.
1: O Senhor esteja conosco. Evangelho de Jesus Cristo segundo São Mateus, do capítulo 9, versículo 36 ao capítulo 10, versículo 8. Naquele tempo, vendo Jesus as multidões, compadeceu-se delas, porque estavam cansadas e abatidas, como ovelhas que não têm pastor. Ele disse a seus discípulos: a messe é grande, mas os trabalhadores são poucos. Pedi, pois, ao dono da messe que envie trabalhadores para sua colheita. Jesus chamou os 12 discípulos e deu-lhes poder para expulsarem os espíritos maus e para curarem todo tipo de enfermidade. Estes são os nomes dos 12 apóstolos: primeiro, Simão, chamado Pedro, e André, seu irmão; Tiago, filho de Zebedeu, e seu irmão João; Felipe e Bartolomeu; Tomé e Mateus, o cobrador de impostos; Tiago, filho de Alfeu e Tadeu; Simão, o Zelota, e Judas Iscariotes, que foi o traidor de Jesus. Jesus enviou estes 12 com as seguintes recomendações: não deveis ir onde moram os pagãos, nem entrar nas cidades dos samaritanos. Ide antes as ovelhas perdidas da casa de Israel. Em vosso caminho anunciai: o reino dos céus está próximo. Curai os doentes, ressuscitai os mortos, purificai os leprosos, expulsai os demônios. De graça recebestes, de graça deveis dar. Palavra de Jesus Cristo, palavra da nossa salvação. Olá, irmãos e irmãs, ouvintes, ou melhor, concelebrantes do programa Reflexão, né? Que todos os dias de segunda a sexta nos leva a recordar e meditar o chamado de Jesus. Quero, na pessoa de Padre Charles Lamartine, saudar a todos os responsáveis por este programa. E eu me lembro que Padre Sá dizia muito assim: o programa é todo dia o mesmo texto do domingo, porque o texto do domingo é o que vai orientar a semana. E para que ele fique sendo repetido, porque a palavra de Deus não está aí para que eu escute alguém falar sobre ela, não, mas para que ela me incomode, para que ela me desinstale, para que eu, ouvindo-a, entenda que aquele chamado é para mim. Então, desde o domingo passado, retornamos às leituras contínuas do Evangelho de Mateus, né, com alguns pulos, neste ano A, nos chamados Domingo Comum, e agora é o 11º. E mais uma vez, nós vemos aqui como o olhar de Jesus é diferenciado. A gente passa por tantas coisas no mundo, às vezes vê tanta miséria, tanta desigualdade, tanta injustiça, e aquilo nem nos afeta. É uma coisa que a gente apenas olha com os olhos físicos, mas não vê com os olhos da alma. Então, como no domingo passado, Jesus olhou para Mateus e percebeu nele a sua potencialidade, hoje ele olha para a multidão. Dando continuidade nos versículos anteriores, né, que a liturgia não nos apresenta, a gente vê Jesus discutindo com os fariseus, mas também principalmente porque eles queriam que Jesus fosse um observante das normas de pureza, mas principalmente sendo solidário com aqueles que tinham perdido, né, perdido a capacidade de ver, perdido a família, aqueles que estavam possuídos por vários demônios. E aí basta dizer que naquela época qualquer

da estrutura social e da religião tradicional, que viam no povo apenas, vamos dizer assim, uma massa de manobra, ou para você dominar pela força, ou para dominar pela manipulação religiosa. Era assim que as pessoas empobrecidas eram vistas, por isso que qualquer sinalzinho de esperança eles corriam atrás, como na época de Jesus tiveram vários falsos messias que levavam o povo para o deserto, e no fim essa aventura terminou em morte, né, de muitos. Jesus não queria isso, de jeito nenhum. Ele não proclamava uma revolução pelas armas, mas uma revolução a partir de novas relações sociais, de se tornar aquele que era desconhecido, se tornar um conhecido seu. E aí veja como esse evangelho pergunta, vendo, veja, o olhar que percebe as multidões, Jesus compadeceu-se. Teve compaixão. Jesus, que vai dizer os Atos dos Apóstolos, só passou fazendo o bem, porque elas estavam cansadas e abatidas. Será que o nosso olhar, nós que somos seguidores de Jesus, nós que participamos das comunidades, será que nós também conseguimos perceber o cansaço e o abatimento? Será que nós nos perguntamos como isso nos afeta, o que é que a gente pode fazer? E é a partir deste olhar de compaixão que Jesus manda, chama os discípulos, né, e os manda para serem também sinal dessa compaixão, porque ele não podia chegar a todos. E os discípulos, que aqui são chamados de apóstolos, eles são outros cristos, são mensageiros da compaixão. Jesus chama, e aqui no Evangelho de Mateus ele nomeia os 12, né? E veja que, perceba que ele nomeia de dois em dois, porque ninguém pode caminhar sozinho. Também vamos perceber a diversidade, né, desse grupo de discípulos. Eles representam os vários grupos de pessoas que seguiam Jesus, né? Os pescadores, os pecadores públicos, até mesmo um antigo zelota. Zelota eram os revolucionários da luta armada, e até mesmo alguém que depois traiu Jesus, mas não tem problema, nesse momento ele estava junto com a comunidade. E você veja que as recomendações de Jesus, nenhuma delas tem a ver com a observância de normas ou com a vivência de uma religião, mas tem a ver com a vida das pessoas. Jesus manda que as pessoas enfrentem as doenças, enfrentem aqueles que não têm mais vida, não têm mais esperança, purifiquem os leprosos, porque os leprosos estavam aleijados, estavam expulsos da comunidade. Expulsem os demônios, quer dizer, vamos tirar o mal que está na vida dessas pessoas, vamos trazê-las de volta para a comunidade. Vamos mostrar compaixão por elas. Não se esqueça, meu irmão, minha irmã, que lá nos Atos dos Apóstolos vai dizer que a comunidade cristã nascente atraía os outros pelo tanto de amor que demonstrava. Será que a gente consegue fazer isso hoje? O estudioso da religião Eduardo Hornaer diz também que o que fez com que o cristianismo conquistasse o Império Romano e se sobrepujasse em relação às outras religiões, não foi os grandes discursos bonitos, mas foi a capacidade de acolhimento das pequenas comunidades que se multiplicaram pelo império. Em todo lugar tinha uma comunidade, e as pessoas que passavam sabiam que ali tinha uma acolhida, tinha uma resposta, tinha uma casa que eles podiam entrar, tinha um ouvido para escutar os seus males, tinha um abraço fraterno e não tinha julgamentos. Então veja como hoje em dia, quando a igreja nos chama a ser uma igreja em saída, a viver a sinodalidade, né? A viver, a trabalhar pela paz, como que é o Papa Leão XIV, que está sendo inclusive atacado por causa disso, a gente tem que perguntar qual é a nossa missão e como podemos demonstrar essa mesma compaixão que Jesus teve com a pessoa da sua época. A gente pode até dizer assim, ah, mas Jesus disse, não entre na casa dos pagãos, não entre para os samaritanos, né? Por que isso? Primeiro que esse texto

é um texto próprio de Mateus, Lucas não tem isso. E a visão de Mateus, que Mateus escreve para uma comunidade de judeus convertidos ao cristianismo, de judeus que descobriram que Jesus era o Messias e se comprometeram com isso, então eles estavam mais abandonados do que os outros, porque eles não podiam participar das sinagogas e às vezes eram mal vistos porque não era judeu. E então Jesus disse, gente, vamos primeiro resgatar a comunidade, vamos fortalecer o nosso grupo, porque eles serão outros discípulos, outros missionários. Então quantas vezes a gente precisa também nos fortalecer, estreitar os laços de amizade, fazer com que os seguidores de Jesus que se reúnem a cada domingo, às vezes até a cada dia, nas diversas igrejas por aí, não seja apenas um grupo que vai cumprir um rito, mas seja uma irmandade. Eu tenho que olhar para a pessoa que está sentada ao meu lado e perceber que ela me é tão cara quanto o irmão de sangue, quanto meu pai e minha mãe. Essa é a comunidade dos discípulos que vai transformar o mundo, porque nós vamos conseguir que o reino de Deus se sobreponha ao reino da maldade. Não se, vamos combater as injustiças a partir da raiz, porque onde estiver acontecendo a exploração de um irmão, estão explorando a mim também. Se eu ficar calado e omisso diante das situações de morte, eu estou sendo infiel a Jesus. Então vamos pedir que ele nos dê discernimento para perceber os males de hoje e para que exerçamos verdadeiramente a compaixão a partir das nossas atitudes concretas. E louvado seja nosso Senhor Jesus Cristo.

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1: Segunda-feira, 15 de junho de 2026.
0: Vamos ao destaque do dia: transporte público coletivo.
1: Novo marco regulatório é sancionado pelo presidente Lula.
0: Ele muda as formas de financiamento do sistema e moderniza a regulação sobre as empresas que operam para melhorar a qualidade do serviço.
1: Na nossa entrevista do dia, nós conversamos com o secretário nacional de mobilidade urbana, Marcos Daniel dos Santos.
2: A gente tem nessa norma, ela abarca desde uma linha de trem ao metrô, a um corredor de ônibus, a um ônibus convencional, a um micro-ônibus, a serviços de barca. Então, precisa de diretrizes nacionais para que a população possa ser atendida com a qualidade que merece.
0: Você vai ouvir também: presidente Lula chega à França para participar da reunião do G7.
1: O presidente já teve hoje reuniões com os presidentes da Suíça e da França.
0: E vai discutir nos próximos dias a reforma de organismos como a OMC, regulação da inteligência artificial e regras para exploração de minerais raros.
1: E ainda, educação.
0: Estão abertas as inscrições para o Sisu Mais, uma nova oportunidade para quem fez o Enem e não foi selecionado na etapa regular. Gabriela Noronha.
3: Será uma espécie de repescagem das vagas que não foram preenchidas na etapa regular. Estão sendo ofertadas 9.436 vagas em 532 cursos.
1: E desenrola Fies já renegociou 5 bilhões e 300 milhões em dívidas de ex-estudantes, com descontos de até 99%.
0: Hoje, na apresentação da Voz do Brasil, Mariana Jungmann e Luciano Seixas.
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0: O presidente Lula já está na França, onde participa como convidado do encontro do G7, formado por Alemanha, Canadá, Estados Unidos, França, Itália, Japão e Reino Unido, principais economias desenvolvidas do mundo.
1: Além de reuniões bilaterais, o presidente vai levar a contribuição brasileira para diversos temas discutidos pelo G7.
0: A repórter Luana Karen está lá na França, mas devido ao fuso horário de 5 horas a mais por lá, nós conversamos com ela mais cedo sobre as agendas do presidente. Vamos ouvir.
1: Oi, Luana, boa noite para você aí na França. Você está na cidade de Evian-le-Bain, né? O presidente Lula chegou à cidade hoje, mas antes ele passou por Genebra, capital da Suíça.
0: E ele já teve também os primeiros encontros bilaterais, né, com os presidentes da Suíça e da França. Conta pra gente como foram esses encontros, Luana. Boa noite.
4: Boa noite, Luciana e Mariana. Boa noite aos ouvintes da Voz do Brasil. É isso mesmo, a reunião de cúpula do G7 acontece em Evian-le-Bain, cidade francesa onde eu estou, situada às margens do Lago Léman, no leste da França. Antes de chegar aqui, ainda em Genebra, Lula teve uma reunião bilateral com o presidente da Suíça, Guy Parmelin. Eles falaram sobre comércio e se comprometeram a trabalhar para diversificar a pauta de exportações entre os dois países. À tarde, já aqui em Evian-le-Bain, o presidente Lula teve um encontro bilateral com o presidente da França, Emmanuel Macron. Os dois presidentes reiteraram os avanços positivos da cooperação em defesa, em especial o sucesso do Programa de Desenvolvimento de Submarinos, o PROSUB.
1: Luana, essa é a 10ª vez que o Brasil participa como convidado da reunião do G7. Quais são os temas que estão em destaque esse ano?
4: Pois é, Mariana, o encontro em Evian acontece logo após o anúncio do acordo de paz entre Estados Unidos e Irã, tema que deve fazer parte das discussões aqui. Além, claro, da guerra entre Ucrânia e Rússia. Também haverá espaço para conversas sobre disputas econômicas entre as grandes potências, segurança, saúde e inteligência artificial. O Brasil vai participar de 2 sessões plenárias no fórum. Na primeira, dedicada às parcerias internacionais para o desenvolvimento, Lula deve defender a manutenção dos recursos destinados à ajuda oficial aos países mais pobres. Na segunda sessão, com a presença brasileira, o debate será sobre crescimento econômico equilibrado. Neste tema, Lula deve voltar a defender a reforma das instituições internacionais criadas após a Segunda Guerra Mundial. É o que se costuma chamar de sistema de governança global, como os órgãos da ONU, a Organização Mundial do Comércio e outros. O Brasil vem defendendo que o formato desses organismos foi feito num outro contexto de mundo, em que existiam menos países. E daí a necessidade de reformas para aumentar a representatividade, especialmente no sul global. O secretário de Assuntos Econômicos e Financeiros do Ministério das Relações Exteriores do Brasil, embaixador Philippe Fox Drummond, explicou a postura do Brasil.
5: Como é que você tem um crescimento equilibrado com as estruturas de governança não reformadas? Um exemplo clássico disso é a OMC. Nós estamos fazendo um grande esforço, o Brasil, em conjunto com diversos outros países, para fazer uma reforma da OMC, e a reforma da ONU, das Nações Unidas, também é algo que cabe nesse texto.
0: Luana, o que deve sair de prático nessa reunião do G7?
4: Olha, Luciano, do encontro aqui em Evian devem sair 7 documentos com assuntos considerados prioritários pela presidência francesa. Entre eles está o combate ao narcotráfico, as questões de saúde e proteção online de menores de idade. O Brasil não participa das negociações finais desses textos, mas foi convidado a enviar contribuições. Outro tema considerado prioritário pela presidência francesa é a discussão sobre minerais críticos. E a posição brasileira é que os países produtores não devem se limitar a apenas exportar matéria-prima, mas também desenvolver cadeias produtivas locais capazes de agregar valor aos produtos, o que leva a mais geração de emprego e renda para a população. Também haverá um almoço na quarta-feira de trabalho entre os líderes do G7 e CEOs de empresas de inteligência artificial. O presidente Lula retorna ao Brasil na quarta-feira. Mariana e Luciano.
1: Obrigada, Luana. Karen, bom trabalho aí na cobertura da reunião de cúpula do G7 na França.
0: Neste fim de semana, o presidente Lula assinou a sanção de uma nova lei que vai promover mudanças profundas na gestão do transporte público em todo o país.
1: O novo marco legal do transporte público coletivo urbano vai modernizar o sistema e melhorar as formas de financiamento, que deixarão de ser ancoradas apenas na tarifa paga pelo passageiro.
0: Além disso, a regulação sobre as operadoras também será aprimorada, resultando em mais qualidade no serviço prestado.
1: Para explicar essas mudanças, nós conversamos hoje mais cedo com o secretário nacional de Mobilidade Urbana do Ministério das Cidades, Marcos Daniel de Souza Santos. Acompanhe. Olá, secretário. Vamos começar explicando para o nosso ouvinte o que é esse novo marco legal. Ele, pelo que eu entendi, ele dá diretrizes gerais, né, sobre todo o funcionamento do sistema de transporte público coletivo. Financiamento, planejamento de linhas, integração regional. O senhor pode explicar melhor para a gente?
6: Olá, Mariana, Luciano, tudo bom? Obrigado aí pela oportunidade da gente explicar um pouco sobre o marco legal que foi aprovado e sancionado nesse final de semana pelo presidente Lula. Esse texto de lei é muito importante porque quem faz acontecer o transporte público são os municípios nos seus territórios e os governos do estado, né? E há uma necessidade muito grande da gente fazer esse serviço melhorar no país, se expandir. E para isso ele precisa de normas e regras nacionais, que é a função da União. Então a lei ela cumpre esse espaço aí de atualizar, né, as normas para os municípios prestarem esse serviço para a população, prestarem com qualidade, financiar, organizar o serviço de transporte público. Parece simples, mas a gente tem nessa norma, ela abarca desde uma linha de trem ao metrô, a um corredor de ônibus, a um ônibus convencional, a um micro-ônibus, a serviços de barca. Então, o transporte público acontece de várias formas, de vários modos, em vários territórios, e precisa de diretrizes nacionais para que a população possa ser atendida com a qualidade que merece.
0: Um dos focos principais da nova lei é a questão do custeio, né? Ela propõe que esse custeio tenha outras fontes além da tarifa paga pelos passageiros. E também muda essa lógica de preço dividido pela quantidade de passageiros transportados. Não é isso, secretário?
6: Exatamente. A norma propõe a gente olhar o serviço de transporte, todos os modos, no território. Avaliar quanto custa, se ele é adequado, se está nas condições de qualidade para atender a população. E a partir desse custo, a gente entender que o poder público vai manter esse serviço funcionando com receitas que vêm da tarifa, mas que no passado dependia somente da tarifa e agora é possível colocar outras fontes de recursos para manter esse serviço e manter a qualidade. Então ele traz essa segurança jurídica para que os novos contratos e até os contratos que já existam consigam olhar qualidade, oferta e equilíbrio econômico de quem vai manter esses serviços, operadores privados ou até operadores públicos. Então fica claro agora que para manter um serviço tão importante não dá para depender somente da tarifa. precisa vir outras fontes de recursos que o poder público tem que se organizar, e para isso precisa ser dado muita transparência e controle social.
1: É, inclusive tem uma lógica também de, por exemplo, deixar de cobrar pelo passageiro em si e passar a cobrar por quilômetro rodado, né? Isso tem a ver com uma preocupação que essa nova lei tem em favorecer o atendimento em regiões periféricas, em linhas que tradicionalmente são negligenciadas pelos operadores, porque elas não são tão rentáveis assim. Essa mudança aí de paradigma, de forma de cobrança, ela também ajuda nesse aspecto.
6: Exato. A lei, ela traz o princípio da universalização, ou seja, levar um serviço público, que é o serviço de transporte, a todo o território. Como ele é um direito social, a gente tem que olhar muito para quem realmente mais precisa, as populações mais vulneráveis, afastadas, que não têm condição, muitas vezes, de acessar oportunidades nas cidades. Então, a gente precisa repensar a rede de transporte, esse serviço, as linhas e sistemas de trilho para atender essa população e não depender somente da tarifa, porque senão você vai numa lógica de só vou onde tem passageiro que consegue pagar tarifa, e se você não consegue ter essa arrecadação, você não vai ampliando a oferta do serviço público. Então é importante o poder público entender que ele precisa agora se organizar, o executivo, o legislativo e o próprio judiciário entendendo a importância do transporte público para levar esse serviço a toda a população do território, principalmente para quem mais precisa.
0: Outra inovação da lei é a associação de instrumentos urbanísticos e tributários com o serviço de transporte público. Quer dizer, um grande empreendimento urbano, por exemplo, teria que fazer investimentos no transporte público. É isso, secretário?
6: A gente tem que entender que o transporte ele ocorre no território da cidade, né? E tem locais que têm uma maior demanda e outras não, e existe um impacto dos empreendimentos. A lógica muitas vezes é uma lógica viária de fluidez do trânsito, e é compreensível ter isso. Mas a gente pode ter empreendimentos que pensem que quem vai acessá-los vai por meio do transporte público, e isso traz uma economia para a cidade como um todo, né? Então a gente tem que olhar a coletividade, o transporte público tem que ser pensado dessa forma. A gente vive num território de uma cidade utilizado ali por muitas pessoas, e o transporte, no nome já diz, coletivo, é para todo mundo. Então quando a gente pensa o desenvolvimento das nossas cidades com o transporte, a gente tem que pensar os empreendimentos também com o olhar do usuário do transporte público e de toda a população.
1: É, se pensa no estacionamento, né, tem que pensar também na chegada do ônibus, enfim, do metrô.
6: Exatamente.
1: Agora,
6: eu acho que esse princípio é importante, de fato, para quem está planejando as cidades, né? É um olhar a mais, né? De não só pensar no trânsito, mas também pensar no transporte público.
1: Agora, secretário, para a gente encerrar, é importante a gente lembrar que tudo isso é feito com diretrizes do governo federal, mas executado mesmo por estados e municípios lá na ponta, né? Ou seja, a gestão de todos esses instrumentos legais que essa nova lei traz, ela vai ser feita pelas prefeituras para favorecer o transporte local.
6: Exato, a titularidade que a gente chama, né, quem realmente vai dizer qual é a linha que vai atender aquele bairro é quem vive naquela cidade. São as prefeituras com participação da sociedade. É ali que a gente tem que discutir realmente se o serviço está atendendo a população ou não. O governo federal dá diretriz, mas ele também entra financiando, dando assistência técnica, induzindo, que tem esse poder de fazer. Então, ele tem um papel também nessa lei, que é de dar esse suporte aos municípios e às regiões metropolitanas, mas esse protagonismo fica ainda com quem vive no território. A gente entende que é importantíssimo. E o marco legal coloca isso. Escutam a nível local, cobrem a nível local, venham também cobrar a nível de governo federal, mas entendo que as soluções vão partir de quem vive nos territórios.
0: Nós conversamos com o secretário nacional de Mobilidade Urbana, Marcos Daniel dos Santos. Muito obrigado, secretário, pela entrevista aqui à Voz do Brasil.
6: Eu que agradeço a oportunidade.
1: Mais de 9 mil vagas de graduação em universidades públicas.
0: Estão abertas essa semana as inscrições para o Sisu Mais, que vai preencher as vagas remanescentes da etapa regular do Sisu.
1: É a primeira vez que uma seleção desse tipo será realizada pelo MEC.
3: Os estudantes interessados em ocupar uma vaga em um curso de graduação em uma instituição pública de ensino superior terão mais uma oportunidade com o Sisu Mais. Será uma espécie de repescagem das vagas que não foram preenchidas preenchidas na etapa regular do Sistema de Seleção Unificada 2026. É a primeira vez que o Ministério da Educação realiza o SISU+. Estão sendo ofertadas 9.436 vagas em 532 cursos. Quem for classificado começa a estudar no segundo semestre. De acordo com o MEC, a adesão é voluntária. Cada universidade decide se participa e quais cursos disponibiliza. As inscrições para o SISU+ começaram nesta segunda-feira e vão até a próxima sexta-feira, 19 de junho, no site sisualuno.mec.gov.br. Ao acessar o sistema, deve ser feito o login da conta gov.br. O candidato poderá escolher até duas opções de curso, turno, local de oferta e instituição. Para se inscrever, o estudante precisa ter participado de uma ou mais edições do Exame Nacional do Ensino Médio nos últimos 3 anos e ter concorrido a vagas na etapa regular do SISU 2026. Para a seleção, será considerada a edição do Enem com melhor média ponderada. Os resultados saem no dia 24 de junho. Gabriela Noronha, para a Voz do Brasil.
0: Alívio no bolso de estudantes que renegociaram dívidas pelo Desenrola Fies.
1: Após 30 dias de operação, o Ministério da Educação já contabilizou mais de 100 mil acordos firmados, o equivalente a 5 bilhões e 300 milhões de reais de dívidas renegociadas.
0: Aqueles que têm contratos firmados até 2017 e ainda não participaram podem aderir até o dia 31 de dezembro.
7: Após um mês de lançamento, o Desenrola Fies já implementou 100.209 renegociações de contratos do Fundo de Financiamento Estudantil, o Fies. Isso equivale a 5 bilhões e 300 milhões de reais em dívidas renegociadas em todo o país. O saldo das dívidas foi reduzido para 1 bilhão e 130 milhões de reais. Esse resultado reflete a adesão dos estudantes ao programa, que possibilita descontos de até 99% sobre o valor consolidado da dívida, conforme o perfil do contrato e o tempo de inadimplência. O Desenrola Fies tem potencial para beneficiar mais de 1 milhão de estudantes com contratos firmados até 2017 e que estavam na fase de amortização em 4 de maio de 2026. O prazo para aderir à renegociação vai até 31 de dezembro de 2026. Basta acessar os canais digitais dos agentes financeiros responsáveis pelo contrato. Com a confirmação do pagamento, ocorre a retirada do nome do estudante e dos fiadores dos cadastros de inadimplência. Com locução de Thaísa Vitória, reportagem Daniele Popov.
1: Na sexta-feira, nós falamos aqui na Voz do Brasil sobre o Move Brasil Entregadores Move Brasil Entregadores e Moto App, que vai facilitar a aquisição de bicicletas elétricas e motos para quem trabalha com entregas por aplicativos.
0: Mas o Move também está avançando em outras frentes.
1: No braço do programa voltado para aquisição de caminhões e ônibus, os financiamentos já estão sendo aprovados.
0: Só da linha do BNDES já foram contratados 3 bilhões de reais.
8: Modernizar a frota nacional de veículos pesados, de cargas e passageiros. Com esse objetivo, o governo do Brasil disponibilizou 21 bilhões de reais em crédito para financiamento desses veículos, dentro do programa Mover Brasil Caminhões e Ônibus. A maior parte dos recursos será liberada via Tesouro Nacional. Somente dos recursos liberados via Banco Nacional de Desenvolvimento Econômico e Social, o BNDES, já foram contratados 3 bilhões de reais desde o fim de maio. O diretor de Desenvolvimento Produtivo, Inovação e Comércio Exterior do BNDES, José Luiz Gordon, fala sobre o andamento do programa.
9: Essa linha já está disponível, já está sendo utilizada. Taxas de juros ali que variam entre 11% e 12% ao ano, um instrumento que ajuda muito a capacidade de investimento, a renovação de frota, uma frota mais nova, mais eficiente ambientalmente.
8: A linha de crédito do BNDES já contabiliza quase 5 mil operações em 1.056 municípios de todas as regiões do país. A média por operação foi de R$1.300.000, sendo a maior parte destinada aos donos de frotas. Mas também já foram aprovados 43 milhões de reais para clientes autônomos em 104 operações. O caminhoneiro e diretor da Confederação dos Trabalhadores em Transportes Logísticos, Carlos Alberto Littdemer, fala dos pontos positivos da medida.
10: Um fundo garantidor, ele dá condição de que aquele caminhoneiro que não tenha um score ideal para o banco, né, ou não tenha as garantias necessárias para que realmente ele possa dar uma melhorada. Senão, fora isso, ele jamais conseguirá fazer qualquer forma de investimento. O alongamento do prazo, né, ele também é um facilitador, né?
8: As condições de financiamento variam conforme o perfil do beneficiário. Para transportadores autônomos, o prazo é de 120 meses, com 12 meses de carência. Para empresas de carga, o prazo para pagamento pode chegar a 60 meses, com 6 meses de carência. Já para empresas do setor de transporte de passageiros, o prazo é de 120 meses, também com 6 meses de carência. O programa prevê um limite de crédito de até 50 milhões de reais por cliente. Reportagem Cleide Lopes.
1: O governo do Brasil abriu crédito extraordinário de mais de 337 milhões de reais para intensificar a proteção florestal e o monitoramento ambiental.
0: A medida provisória foi publicada hoje e a verba vai ser executada pelo IBAMA e pelo ICMBio.
1: Do total, quase 195 milhões serão destinados para ações de prevenção e controle de incêndios florestais em áreas federais prioritárias e fiscalização ambiental.
0: Os recursos serão utilizados para despesas como mobilização de equipes, remuneração de brigadistas temporários e aquisição de equipamentos de proteção individual.
1: Foi incorporado ao SUS um novo tratamento para um tipo agressivo de leucemia.
0: E deve estar disponível aos pacientes no prazo de 6 meses.
11: A leucemia mieloide aguda é um tipo de câncer agressivo que afeta os glóbulos brancos na medula óssea. Entre os principais sintomas estão cansaço, anemia, infecções frequentes, perda de peso, febre, falta de ar, hematomas e sangramentos. Os pacientes do Sistema Único de Saúde com esse diagnóstico e que não podem se submeter à quimioterapia intensiva passam a contar a partir de agora com uma nova opção de tratamento. Trata-se da combinação de dois medicamentos, venetoclax com azacitidina, incorporada ao SUS pelo Ministério da Saúde. O tratamento é indicado para pacientes adultos com leucemia mieloide aguda recém-diagnosticada. A medida beneficia principalmente pessoas idosas ou com condições de saúde que dificultam um tratamento convencional. A previsão do governo federal é que a nova terapia esteja disponível na rede pública em até 180 dias. Natália Kuzlik, para a Voz do Brasil.
1: Para ajudar no combate a crimes digitais contra crianças e adolescentes, foi criado um canal de denúncias pela Agência Nacional de Proteção de Dados.
0: O novo canal busca facilitar o recebimento de relatos sobre violações de direitos por parte das plataformas na internet, como falhas na aferição de idade e ausência de segurança por padrão.
1: Os relatos devem ser de casos específicos e não genéricos e relacionados ao descumprimentos administrativos previstos no Estatuto Digital da Criança e do Adolescente.
0: O objetivo é ajudar no monitoramento e fiscalização de plataformas digitais e empresas que atuam no ambiente virtual.
1: Para denunciar, basta preencher o formulário disponível na plataforma da agência em www.gov.br/ANPD.
0: Hoje o pagamento do abono salarial para os trabalhadores nascidos em julho e agosto.
1: Mais de 4 milhões de trabalhadores vão receber ao todo 5 bilhões e 500 milhões de reais com pagamentos realizados pela Caixa Econômica Federal.
0: O benefício varia de R$ 136 a R$ 1.621, de acordo com a quantidade de meses trabalhados no ano base 2024.
1: Tem direito ao abono aqueles que receberam remuneração média de até R$ 2.766 com cadastro no PIS/PASEP pelo menos menos 5 anos.
0: Os valores ficam disponíveis para saque até o encerramento do calendário, em 30 de dezembro de 2026.
1: E essas foram as notícias do Governo do Brasil.
0: Uma realização da Secretaria de Comunicação Social da Presidência da República.
1: Com produção da empresa Brasil de Comunicação.
0: Fique agora com as notícias do Poder Judiciário e do Congresso Nacional. Boa noite.
1: Boa noite para você e até amanhã.
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14: Supremo Tribunal Federal valida a inclusão automática de novos servidores federais em plano de previdência complementar. Para o STJ, citação de empresa estrangeira por meio de representante no Brasil exige prova da representação. Oiapoque recebe ação itinerante da Justiça do Trabalho com serviços gratuitos à população. Boa noite, eu sou Walter Lima. O Supremo Tribunal Federal validou a inclusão automática de novos servidores federais em plano de previdência complementar. O plenário considerou que a regra é constitucional e não afasta o direito de escolha do servidor, que pode ser exercido posteriormente. Marcela Luiza.
15: Ao analisar o caso, o relator ministro Nunes Marques entendeu que a facultatividade prevista na Constituição está preservada, já que o servidor tem liberdade para decidir se deseja ou não permanecer no sistema. O ministro destacou que a legislação garante o cancelamento da inscrição a qualquer momento e prevê a devolução das contribuições com correção monetária nos casos de desistência em até 90 dias.
14: É nula a citação de empresa estrangeira por meio de suposta representante nacional sem prova concreta dessa representação. Essa decisão é do STJ, Fátima Uchoa.
16: A quarta turma do STJ deu provimento ao recurso especial da companhia coreana Hyundai Corporation para declarar nulos os atos processuais praticados desde a citação realizada por meio da Hyundai Caoa do Brasil em ação de cobrança, rescisão contratual e indenização ajuizada por empresa brasileira que alega não ter recebido acessórios de telefonia celular pelos quais pagou. A Justiça do Rio de Janeiro considerou válida a citação, mas o STJ entendeu que esse ato só seria válido se a representação tivesse sido comprovada, o que não ocorreu. Assim, sem representante formal confirmado, a Hyundai deveria ser citada diretamente na Coreia do Sul por carta rogatória. O voto que prevaleceu no julgamento foi o da ministra Isabel Galotti.
14: Equipes da Justiça do Trabalho e de órgãos parceiros chegam ao município de Oiapoque, no extremo norte do Amapá. É a itinerância Cidadania Aqui Com Você, para atender as aldeias indígenas. Rafael Silva.
17: As ações vão ocorrer de quarta a domingo. Primeiro na aldeia Manga. Sábado e domingo será a vez da aldeia Espírito Santo. Pela Justiça do Trabalho, além de receber orientações, os moradores da região também vão poder denunciar e resolver questões trabalhistas e previdenciárias e até solucionar conflitos. Mas vai ter também outros serviços, como emissão de documentos, orientações jurídicas diversas e atendimento na área da saúde.
14: Quatro legendas exibem propaganda partidária nesta semana. Programas vão ao ar na terça, quinta e no sábado, entre 19h30 e 22h30. Mariana Fabri.
18: Nesta semana, o Partido dos Trabalhadores, o Partido Liberal, o Partido Comunista do Brasil e o Partido Social Democrático exibem propaganda partidária nas emissoras de rádio e televisão. O tempo de propaganda depende do número de deputados federais eleitos pelo partido nas eleições gerais de 2022. Por isso, PT, PL e PSD têm direito a 10 minutos cada. Já o PCdoB conta com 5 minutos. A propaganda partidária promove o programa e as atividades do partido e divulga o posicionamento sobre temas políticos e sociais. Em anos eleitorais, como 2026, esse tipo de propaganda só é transmitida no primeiro semestre.
14: Governo Federal e FUNAI pagarão 10 milhões de reais por violações contra indígenas na década de 70 em Mato Grosso. A sentença também determinou a conclusão da demarcação em até 2 anos. Vanessa Pereira.
19: Depois de 50 anos, o MPF obteve a condenação na justiça contra o governo federal e a FUNAI por remover, na década de 1970, indígenas Tapaiuna do território tradicional, próximo a Diamantino, em Mato Grosso. Na sentença, foi determinado o pagamento de indenização por danos morais e coletivos para a comunidade indígena, no valor de 10 milhões de reais. A conclusão da demarcação das terras em até 2 anos e um pedido público de desculpas.
14: 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Boa noite.
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0: Está no ar o Jornal do Senado.
1: Eu sou Paula Groba.
2: E eu sou Ricardo Nakaoka.
1: E estes são os destaques de hoje do Jornal do Senado, que começa agora.
2: Senado pode analisar compensação para médico que prestar assistência durante voo.
1: Projeto endurece punição para quem induz crimes em escolas e shoppings.
2: Bombeiros podem passar a receber recursos de emendas da saúde.
1: Boa noite.
2: Boa noite.
1: Uma emergência médica a 10 mil metros de altura pode transformar um voo tranquilo em uma corrida contra o tempo. Nessas horas, a ajuda de um médico entre os passageiros pode fazer toda a diferença.
2: Para reconhecer esse trabalho voluntário, o Senado pode analisar um projeto que prevê algum tipo de compensação aos profissionais que prestarem socorro durante viagens aéreas. Os detalhes com o repórter Alexandre Campos.
3: Autor do projeto, o senador doutor Irã, do PP de Roraima, lembrou que o médico que presta assistência ainda é obrigado a preencher formulários após o pouso do avião com informações sobre os procedimentos adotados durante o voo. Pela proposta, a companhia aérea vai ter duas opções: inserir no seguro que é obrigada a contratar uma cláusula prevendo a compensação ao profissional da saúde que agir nessas situações, ou, por conta própria, oferecer algum tipo de ressarcimento, como pagamento em milhas ou upgrade em viagem futura.
4: Você sabe que nós temos uma população que tem envelhecido muito, e quanto mais envelhecemos, mais agravos nós ficamos suscetíveis. E muitas vezes a gente encontra pessoas idosas que às vezes não tomaram suas medicações antipertensivas, suas medicações para controlar sua glicose, enfim, o que torna muito frequente a necessidade de um atendimento médico nos aviões.
3: Na justificativa de seu projeto, o doutor Irã, que é médico, lembrou que o Conselho Federal de Medicina confirmou o entendimento de que é devido a algum tipo de compensação ao profissional pela prestação de socorro durante voos.
1: E o senador Eduardo Girão, do Novo do Ceará, lamentou a morte de 7 jovens atletas cearenses em um grave acidente ocorrido na rodovia estadual ao CE 187. Durante a sessão de hoje no Senado, ele pediu um minuto de silêncio em homenagem aos jogadores de basquete falecidos.
2: Girão lembrou que os jovens participam da Copa Sobral de Basquete e regressavam para Juazeiro do Norte quando o ônibus em que viajavam tombou às margens da rodovia.
5: Neste momento de profunda dor, eu quero manifestar minha solidariedade às famílias das vítimas e aos feridos que seguem recebendo atendimento médico e a toda a comunidade esportiva cearense.
1: O senador Isalci Lucas, do PL do Distrito Federal, alertou para o crescente endividamento das famílias brasileiras. Segundo o parlamentar, o número de pessoas com dívidas e restrições de crédito atingiu níveis recordes. Ele afirmou que a situação afeta principalmente as camadas de menor renda e defendeu uma reflexão sobre o alto custo do crédito no país.
2: Para Isalci, os juros elevados comprometem o orçamento familiar, dificultam o planejamento financeiro e limitam as perspectivas de crescimento econômico e social. Segundo ele, nenhum país consegue crescer de forma sustentável.
6: O grande problema do Brasil não é o tamanho da dívida. O grande problema do Brasil é o custo da dívida, é o preço do dinheiro, é o crédito caro, é o juro excessivo.
1: Na mesma linha, a senadora Zenaide Maia, do PSD do Rio Grande do Norte, voltou a defender medidas para reduzir o endividamento das famílias brasileiras. A parlamentar criticou as altas taxas de juros cobradas em operações de crédito, especialmente no cartão de crédito e no cheque especial, e argumentou que o comprometimento da renda dos brasileiros está diretamente relacionado ao elevado custo do crédito.
2: Zenaide Maia também pediu a aprovação da proposta de emenda à Constituição que limita os juros do cartão de crédito e do cheque especial a até 3 vezes a taxa Selic. Ela, que é autora da iniciativa, afirmou que a proposta ajudaria a conter o crescimento da inadimplência e a reduzir o impacto dos juros sobre o orçamento familiar. A PEC está em análise na Comissão de Constituição e Justiça.
7: Com a aprovação da nossa emenda, vamos frear essa bola de neve, pela qual os altos juros dificultam o pagamento e aprofundam a inadimplência.
1: Crianças e adolescentes precisarão de autorização judicial para exposição comercial nas redes sociais.
2: A determinação está no ECA Digital, foi regulamentada pelo Conselho Nacional de Justiça e mira os chamados influenciadores mirins. Repórter Raíssa Abreu.
8: A norma do Conselho Nacional de Justiça determina que o juiz avaliará, por exemplo, se a atuação da criança ou adolescente nas redes é compatível com sua idade, suas atividades escolares e sua fase de desenvolvimento. O ECA Digital, que entrou em vigor em março, criou responsabilidades compartilhadas entre Estado, famílias e empresas de tecnologia na proteção das crianças e adolescentes no mundo virtual. O senador Alessandro Vieira, do MDB de Sergipe, foi o autor do projeto que deu origem à lei.
9: Nós estamos regulando parcialmente a atividade das empresas mais poderosas da história do capitalismo. Essa é a primeira lei das Américas nessa matéria. E nós conseguimos colocar na mesma mesa e do mesmo lado da trincheira pessoas tão diversas como a nossa senadora Damares e a deputada Maria do Rosário.
8: A proposta do CNJ, que regulamenta a atividade de crianças e adolescentes nas redes sociais, será votada no final de junho. Se aprovada, as plataformas deverão suspender conteúdos que exponham pessoas com menos de 18 anos sem alvará.
1: E a Comissão de Segurança Pública pode votar nesta terça-feira um projeto que endurece as punições para quem incita ou induz crimes em ambientes coletivos, como escolas, universidades e centros de compras.
2: A proposta foi apresentada para combater o crescimento de ameaças e discursos de pânico propagados na internet. Repórter Bruno Lourenço.
10: A relatora, senadora professora Dorinha Seabra, do União do Tocantins, lembrou os trágicos atentados ocorridos em escolas de São Paulo, Blumenau, Aracruz e Sobral para justificar a necessidade do projeto.
11: Um grande número de pessoas que, aproveitando-se do anonimato e de uma suposta impunidade conferida pela rede mundial de computadores, passam a incitar ou induzir prática de homicídio, lesão corporal e ameaças em locais de frequentação coletiva, como escolas, universidades, ambientes de trabalho e centros de compra.
10: Apesar de apoiar a proposta, o senador Fabiano Contarado, do PT do Espírito Santo, afirmou que a alteração no Código Penal pode acabar diminuindo a pena.
12: Você está tirando a figura da codelinquência, seja do partícipe por participação moral na forma de induzimento ou instigação, ou no auxílio, que seria, pela teoria unitária humanista, pelo mesmo homicídio.
10: Depois da CSP, o projeto de lei segue para a Comissão de Constituição e Justiça.
1: Verbas da saúde para atendimentos dos bombeiros e regras para o uso de inteligência artificial estão entre os temas em debate no Senado nesta semana.
2: Um dos projetos em análise prevê o uso de emendas parlamentares da saúde para custear e equipar os serviços de atendimento pré-hospitalar dos corpos de bombeiros militares. Repórter Marcela Cunha.
13: Na terça-feira, a Comissão de Assuntos Econômicos pode votar uma proposta que atualiza os limites de endividamento para acesso ao microcrédito, com a correção anual desses valores pela inflação. Na Comissão de Educação, os senadores analisam novas regras para a participação de crianças e adolescentes em espetáculos e vídeos publicados na internet. Além de exigir autorização judicial, o texto proíbe a presença de menores em publicidade de cigarros, bebidas alcoólicas e apostas. Na quarta-feira, a Comissão de Assuntos Sociais pode autorizar o uso de emendas parlamentares da saúde para custear e equipar os serviços de atendimento pré-hospitalar dos corpos de bombeiros militares. Mas o senador Humberto Costa, do PT de Pernambuco, alertou que a inclusão dos bombeiros entre os destinatários das emendas da saúde pode aumentar a disputa por recursos do SUS.
14: Poderá gerar maior competição por verbas já insuficientes para atender plenamente as necessidades da atenção básica, da rede hospitalar, do SAMU e de outros serviços estratégicos do SUS.
13: Na Comissão de Ciência e Tecnologia, uma proposta proíbe o uso de inteligência artificial para reproduzir sem autorização a voz ou a imagem de uma pessoa com fins comerciais.
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2: Com edição de Paula Groba e trabalhos técnicos de João Lira, o Jornal do Senado fica por aqui. Acompanhe agora as notícias da Câmara dos Deputados. Boa noite.
1: Uma boa noite e até amanhã.
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17: Câmara pode votar texto do governo sobre redução da jornada de trabalho.
18: Avança projeto que indeniza produtores por prejuízos com falta de energia.
17: Deputados facilitam a matrícula em cidade vizinha mais próxima do aluno.
18: Proposta prevê incentivo fiscal para livros, brinquedos e jogos inclusivos.
17: Boa noite. A Comissão de Constituição e Justiça da Câmara aprovou projeto que prevê incentivo fiscal para livros, brinquedos e jogos inclusivos. Agora, a proposta será analisada pelo Senado. A repórter Maria Neves explica o que diz o texto.
19: Pelo texto, o poder público deverá reduzir tributos para a produção de materiais que ajudem crianças e jovens com desordem estética, deficiência ou enfermidade que cause embaraço social a compreender e aceitar sua condição. Autor do texto, o deputado Dr. Jaziel, do PL do Ceará, afirma que a carga tributária sobre brinquedos corresponde a cerca de 40% do preço final. Devido a essa tributação elevada, o parlamentar sustenta que o mercado de artigos lúdicos para crianças com deficiência não alcança larga escala. É atendido por iniciativas isoladas e artesanais. O relator da proposta, deputado Diego Garcia, do Paraná, concorda com o autor e acrescenta que atividades lúdicas e brincadeiras são coisa séria, principalmente para crianças com deficiência.
20: Crianças com deficiência devem ser estimuladas a desenvolver autonomia e autoestima. Materiais didáticos, livros, jogos e brinquedos inclusivos, que respeitem as individualidades, certamente terão repercussão positiva no desenvolvimento das crianças.
19: O deputado ressalta que percepções, raciocínio e criatividade são aprendidos na relação das crianças consigo mesmas e com o outro por meio do lazer infantil. E, para crianças com deficiência, destaca que as brincadeiras são instrumentos eficazes de superação de dificuldades e de desenvolvimento da criatividade. Segundo o Instituto Brasileiro de Geografia e Estatística, o Brasil tem 14,5 milhões de pessoas com deficiência, o que representa 7,3% da população com 2 anos ou mais. Além disso, o Instituto identificou 2,4 milhões pessoas com autismo. Da Rádio Câmara de Brasília, Maria Neves.
16: Turismo.
18: Gilson Daniel, do Podemos do Espírito Santo, destaca o potencial turístico da região do Caparaó, impulsionado por eventos tradicionais e pelas belezas naturais. O deputado cita o Festival de Inverno de Guaçuí e a Festa do Carro de Boi, na cidade de Iúna, como iniciativas que valorizam a cultura local.
17: Gilson Daniel também ressalta que Caparaó reúne atrativos como o Pico da Bandeira, além de uma rica gastronomia regional. Ele registra investimentos destinados à região, como a inauguração da obra de asfaltamento da rodovia que liga os municípios de Iúna e Urupi.
16: Agricultura.
18: Projeto que prevê indenização a produtores rurais por prejuízos com falta de energia avança na Câmara. A repórter Sofia Peçanha tem os detalhes.
21: A Comissão de Agricultura aprovou o projeto que prevê que produtores rurais sejam indenizados quando tiverem prejuízos causados por falhas no fornecimento de energia elétrica. Apresentada pelo deputado Marcos Beltrão, de Alagoas, a proposta também foi aprovada pela Comissão de Minas e Energia. A medida vale para situações em que a falta de luz ou oscilações na rede elétrica provoquem a perda de produtos perecíveis, como leite, frutas, grãos armazenados ou até a morte de animais que dependem de sistemas automatizados para a sobrevivência. Durante a discussão na Comissão de Minas e Energia, o deputado Padre João, do PT de Minas Gerais, destacou os impactos diretos para os produtores, especialmente os de menor porte.
22: Porque a pessoa ela tem uma expectativa de, num mês, ela receber o leite que ofereceu. Então, a terminar o prazo, isso é muito muito importante, porque a pessoa ela fica descapitalizada, fica sem renda, porque é o prejuízo. Caso do leite, mas tem as câmeras frias de legumes, verduras, queijos.
21: Para ter direito à indenização, o produtor deverá comprovar por meio de documentos técnicos que prejuízo foi causado diretamente pela interrupção de energia. O valor será calculado com base no preço de mercado dos produtos na região. O texto também determina que a concessionária de energia terá até 30 dias para analisar o pedido e fazer o pagamento. Caso o prazo não seja cumprido, haverá acréscimo de 10% no valor da indenização como multa. O relator da proposta na Comissão de Agricultura, o deputado Tião Medeiros, do PP do Paraná, afirmou que a medida também pode incentivar melhorias na qualidade do serviço prestado pelas empresas de energia.
0: O dever de indenizar fortalece um incentivo para a atuação proativa dos distribuidores, ao mesmo tempo em que responde a uma demanda urgente dos produtores rurais de todo o país.
21: O projeto que garante indenização a produtores rurais por perdas causadas por falta de energia elétrica segue para análise na Comissão de Constituição e Justiça. Da Rádio Câmara de Brasília, Sofia Pessanha.
16: Economia.
17: Reginaldo Lopes, do PT de Minas Gerais, anuncia uma articulação partidária em torno da proposta que garante fomento indireto aos setores da cultura e do esporte por meio de créditos tributários para gestores, artistas e patrocinadores.
18: O deputado explica que o principal objetivo da proposta é incluir os mecanismos permanentes de fomento dentro das regras da reforma tributária. Para Reginaldo Lopes, a medida fortalece a geração de emprego e renda, além de estimular investimentos privados em cultura e esporte.
17: Maurício Marcon, do PL do Rio Grande do Sul, alerta para o agravamento da situação econômica do país. Ao mencionar dados sobre o endividamento das famílias brasileiras, o deputado prevê um cenário de forte instabilidade financeira.
18: De acordo com Maurício Marcon, o descontrole fiscal do governo impulsionou a inflação dos alimentos e elevou a taxa de juros a patamares históricos. Ele recomenda cautela financeira aos cidadãos diante do risco de uma crise.
16: Trabalho.
17: O plenário da Câmara dos Deputados deve votar o projeto do governo que limita em 40 horas semanais a jornada de trabalho. O repórter Antônio Vital nos conta como estão as negociações.
3: A semana no plenário da Câmara começa com um único projeto na pauta, o que

0: Como isso não ocorreu, passou a trancar a pauta do plenário a partir de 30 de maio. Desde então, os deputados ficaram impedidos de votar qualquer outro projeto de lei. Na semana passada, o presidente da Câmara, Hugo Mota, designou como relator o deputado Léo Prates, do Republicanos da Bahia, o mesmo da proposta de emenda à Constituição que acaba com a escala 6x1. O projeto do governo define que a duração normal do trabalho não poderá ultrapassar 8 horas diárias e 40 horas semanais, o que vai valer também para trabalhadores com escalas especiais. Estabelece ainda que todos os trabalhadores terão direito a 2 dias de folga remunerados por semana, de preferência aos sábados e domingos. Abre exceções para negociações coletivas, de acordo com as peculiaridades de cada atividade. Também permite escalas de até 12 horas seguidas, mas mantendo o limite de 40 horas semanais. A proposta do governo se aplica aos contratos em vigor e passa a valer imediatamente assim que virar lei. Já a proposta já aprovada, que acrescenta esses limites ao texto da Constituição, define que a adoção da medida será gradual, com prazo de 2 meses para começar a valer limite de 42 horas e de 1 ano para a jornada de 40 horas. Prevê ainda medidas de transição para microempreendedores individuais, microempresas e empresas de pequeno porte, e admite manutenção da jornada atual para terceirizados do serviço público até que ocorra nova licitação. O projeto do governo foi defendido pelo líder do PT na Câmara, deputado Pedro Czai, do PT de Santa Catarina.
1: Redução da jornada de trabalho de 44 horas para 40 horas semanais, portanto, ter 2 dias para viver, para descansar, para ficar com a família, qualidade de vida e tempo para viver e tempo para trabalhar. Estamos convencidos que a redução da jornada de trabalho vai permitir o aumento da produtividade, ganha a sociedade, ganha a economia, ganha as famílias brasileiras.
0: Já a proposta que acrescenta o limite máximo de 40 horas semanais de trabalho na Constituição, quando foi votada na Câmara, recebeu críticas de deputados da oposição. Deputados do PL, do Novo e do Missão disseram que a medida vai acarretar aumento do trabalho informal, diminuir a produtividade e aumentar o custo para as empresas. Da Rádio Câmara, de Brasília, Antônio Vital.
2: Relações Exteriores.
3: Alexandre Lindemeyer, do PT do Rio Grande do Sul, defende a soberania nacional e a autonomia jurídica do Brasil, sustentando que o país não deve se curvar a decisões externas. Ele lembra a decisão dos Estados Unidos de classificar as facções criminosas brasileiras como grupos terroristas.
4: Alexandre Lindemeyer afirma que a lei brasileira e tratados internacionais distinguem claramente crime organizado e terrorismo. Em sua opinião, os Estados Unidos são movidos por interesses próprios, com o apoio de políticos brasileiros empenhados em entregar riquezas nacionais.
2: Educação.
3: A Câmara aprovou o projeto que facilita a matrícula na escola mais perto do aluno, mesmo que em município vizinho, e o texto seguiu para análise do Senado. Confira na reportagem de Luiz Cláudio Canuto.
5: A Comissão de Constituição e Justiça da Câmara dos Deputados aprovou projeto que assegura a alunos da educação básica o direito de se matricular na escola mais próxima da sua casa, mesmo que seja em um município vizinho. O texto aprovado muda a LDB, Lei de Diretrizes e Bases da Educação Nacional. Por recomendação da relatora, deputada Júlia Zanatta, do PL de Santa Catarina, a comissão aprovou as sugestões da Comissão de Educação para o projeto. Pela versão aprovada, será assegurado o direito à matrícula e ao transporte escolar, com possibilidade de acordo entre os municípios. A deputada Júlia Zanatta reforçou a importância da medida.
6: Não precisando de mais uma legislação estadual ou municipal para acertar isso aqui. Então, é uma legislação que pensa na vida das pessoas lá na ponta, dos alunos, das mães, que às vezes moram na divisa de um município com outro e não conseguem fazer essa matrícula por causa de uma burocracia imposta por uma lei que foi feita aqui em Brasília, mas que não viu a realidade das pessoas lá na ponta. Então é um grande avanço.
5: O censo de 2022 apontou que 7,2% dos estudantes do Brasil, ou seja, 4 milhões de alunos, precisam ir a um município vizinho para estudar. Pouco mais de 3% dos alunos do ensino fundamental e 6,6% dos alunos do ensino médio precisam fazer diariamente esse deslocamento. O projeto original é do deputado Evair Vieira de Mello, do Espírito Santo. Da Rádio Câmara de Brasília, Luiz Cláudio Canuto.
2: Política.
4: Heloísa Helena, da Rede do Rio de Janeiro, despediu-se da Câmara.

0: Câmara após cumprir um mandato temporário de 4 meses. Em seu pronunciamento, a congressista fez um balanço de sua atuação, destacando a apresentação de mais de 60 projetos de lei voltados para a área social.
1: Heloísa Helena afirma que deixou o cargo consciente de ter feito uma política ética. A legisladora deixa o cargo em função do fim da suspensão do mandato do deputado Glauber Braga.
2: Justiça.
0: O nome afetivo, que muitas vezes crianças e adolescentes usam ao ganharem novas famílias, vai poder ser oficializado antes do fim do processo de adoção. A repórter Mônica Tati explica o teor da proposta que agora vai para o Senado.
3: A Câmara dos Deputados aprovou proposta que permite o uso de nome afetivo por crianças e adolescentes sob guarda provisória, em cadastros de escolas e estabelecimentos de saúde, cultura e lazer. O nome afetivo é aquele pelo qual o menor é chamado pela nova família, antes da conclusão do processo de adoção e da alteração definitiva na certidão de nascimento. Depois de adotada, a criança geralmente troca o sobrenome. No entanto, há casos em que há a troca do primeiro nome também. O objetivo do projeto é antecipar o uso desse nome, como forma de respeitar a identidade da criança. A autora do projeto, a deputada Laura Carneiro, do PSD do Rio de Janeiro, explica por que a mudança do nome é importante ainda durante o processo de adoção.
4: A criança chegar à adoção é porque ela perdeu todos os links familiares, seja por violência, seja por abandono. Está absolutamente desprotegida, principalmente no amor. Então, vem o processo de adoção. O processo começa com essa guarda provisória. Isso demora muito tempo, é uma análise difícil. Mas durante esse tempo, essa criança cria vínculo com essa nova família. A própria família e na escola, os amiguinhos, na sociedade, na vida normal dessa criança, ela passa a precisar efetivamente ser parte daquela família. E esse pertencimento também está ligado ao nome dela.
3: Laura Carneiro também destaca a importância de mais mecanismos para incentivar a adoção no país, principalmente de crianças mais velhas e adolescentes. A proposta que permite o uso de nome afetivo por crianças e adolescentes sob guarda provisória segue agora para o Senado Federal e, se for aprovada, pode ser sancionada pelo presidente da República e virar lei. Da Rádio Câmara de Brasília, Mônica Tati.
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2: Segurança Pública.
1: Avançou na Comissão de Constituição e Justiça da Câmara a proposta que reduz a maioridade penal para 16 anos. Para Sérgio Turra, do PP do Rio Grande do Sul, a medida acaba com a possibilidade de criminosos de alta periculosidade se esconderem na menoridade.
0: O deputado critica a oposição de esquerda à proposta, argumentando que ela protege criminosos, indo contra o interesse público e a segurança da sociedade. Sérgio Turra menciona o apoio popular à medida, que será analisada agora por uma comissão especial antes de ir à votação no plenário.
1: Sargento Faur, do PL do Paraná, celebra a aprovação na CCJ da PEC que reduz a maioridade penal. O congressista afirma que a medida é um primeiro passo para responsabilizar adolescentes de 16 e 17 anos envolvidos em crimes graves.
0: Sargento Faur sustenta que a punição de adolescentes infratores busca proteger principalmente os jovens que estudam e trabalham. Ele lembra que a PEC ainda precisa passar por comissão especial e pelo plenário da Câmara em 2 turnos antes de seguir para o Senado.
1: José Rocha, do União da Bahia, celebra o Dia da Marinha, comemorado em 11 de junho. O parlamentar ressalta o papel histórico da corporação e exalta suas ações humanitárias operadas em rios de regiões isoladas para levar desenvolvimento e promover a integração nacional.
0: Presidente da Frente Parlamentar de Apoio ao Programa Antártico Brasileiro, José Rocha, ressalta a importância da Força Naval na proteção de quase 6 milhões de quilômetros quadrados da Amazônia Azul e defende investimentos em tecnologia como a construção de submarinos e fragatas.
1: Termina agora o Jornal Câmara dos Deputados, produzido pela Rádio Câmara, com trabalhos técnicos de Wellington Teles e apresentação de Val Monteiro e Luciana Vieira. Uma boa noite para você.
0: Você fica com as notícias do Tribunal de Contas da União. Boa noite.
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9: 8 e 1. 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
1: Maravilha! Nós estamos chegando com mais uma edição do nosso Hits 80, com um som que embalou gerações, os clássicos que nunca saem de moda, viu? Chegou a hora de reviver a melhor década da música. É o Hits 80, abalando geral com o melhor da música.

0: Bem, vamos dar uma paradinha, mas daqui a pouco a gente tá de volta com mais sucessos dos anos 80.
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2: 8:19.
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5: Você sabe o que é o Derradeiro de Maio? Este é um evento idealizado pelo cantor e compositor Dorgival Dantas, que vem se consolidando como a grande abertura oficial do São João no Nordeste. A celebração reúne música, tradição e cultura popular em um espetáculo que exalta a essência, a alegria e o forró, identidade do povo nordestino. Em sua quarta edição, realizada em Olho d'Água dos Borges, aqui no interior do estado, o evento reuniu mais de 12 mil pessoas na fazenda Tommy Shot, transformando a cidade em um verdadeiro palco da cultura regional. Um dos momentos mais marcantes da programação foi a tradicional sanfonada, que levou mais de 100 sanfoneiros às ruas da cidade de Olho d'Água dos Borges em um grande cortejo musical. Como anfitrião da festa, Dorgival Dantas recebeu importantes nomes de diferentes gerações do forró brasileiro, fortalecendo ainda mais o evento como referência cultural e símbolo das tradições nordestinas. A Fazenda Tommy Shot, inaugurada em 2023, é o espaço criado para o objetivo de preservar e valorizar o forró e a cultura sertaneja nordestina, reproduzindo a arquitetura e o clima dos tradicionais vilarejos do Nordeste da década de 1940. Eu sou Aline Linhares e este é o Tempo Vivo, aqui na 105 FM.
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0: Opa, opa, estamos de volta, é o Hits 80 que continua recordando com você. Obrigado pela sua audiência, a gente segue por aqui, viu?

0: Bem, galera, é hora de intervalo, mas continue ligado que em instantes nós estaremos de volta.
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2: 8h38.
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0: E a gente continua com você na melhor vibe da música. É o Hits 80 tocando o que você gosta de ouvir.

0: Aqui só as melhores dos anos 80. Bem, seguinte, este bloco termina aqui, mas relaxa que a gente já volta depois do intervalo.
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2: 8h58.
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